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1: Eita, nós, hein? Beleza legal de bem com a vida, hein? Tá curtindo um remix legal aí, um mega mix daqui em Lasgo pra você aqui na 95.3, 21 horas e 4 minutos. Quero mandar uma boa noite, meu amigo João Obregão, tá ouvindo a gente lá no bairro São João. Lucas Obregão também, obrigado pela sintonia da galera que tá na sintonia da 95.3, hein? Pessoal da SS Escavatório, pessoal tá rodando a cidade aí, tá ouvindo a gente, né? Com certeza, muito obrigado pela sintonia, meu amigo Ellison Cruz da Silva, cara. Eita, nós, hein? Beto Silva, boa noite. Aqui é o Marcos Poli, né? Toca pra gente a música do Bala Bala. Estamos na sintonia aqui no bairro Andreasa. Valeu, meu amigo Marcos. Marcos Poli. Boa noite, Beto. Alexandre Gonçalves da Silva, do IP1. Tá na sintonia, coloca o meu nome no sorteio. Toca pra gente a música Ilha, com KLB. Ofereço pra minha mãe, a Cecília, a minha avó Maria e todos aqui do IP1. Um abraço, meu amigão, que Deus abençoe grandemente, meu amigo que tá na sintonia, Alexandre Gonçalves, hein? Pediu a música aí do KLB, Ilha. Vamos tocar pra você, beleza? A Aurisvaldo Maciel, lá no Jardim América, tá ouvindo a gente. E quem mais tá na sintonia, hein? É o Claudelino Silva. Amanhã cedo o Claudelino tá aí, hein? A partir das 6 horas da manhã do Brasil aqui. Pedro Juan, hein? Também trazendo aquele sertanejão pra você, antecedendo aí o Domingão Sertanejo. Com Amanhecer Sertanejo, se eu não me engano, né? É, Claudelino Silva, Claudelina também Cabreira, tá ouvindo a gente. Obrigado pela sintonia da galera toda que tá ali no Camel Saad. Meu amigo, minha amiga, eu vou deixar um recadinho pra vocês agora, hein? Já vai se preparando aí, hein? Eu não tenho a data oficial ainda, mas eu vou ter a data pra vocês. A gente vai estar fazendo a festa do Flashback de Impacto ali na Associação de Moradores, ali do Jardim Planalto. Você vai ser meu convidado especial. Você e você também que está na sintonia com a gente da festa do Flashback de Impacto. Você é meu convidado número um, hein?
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0: Beleza legal, hein? Beleza legal, de bem com a vida, hein? É, tá jogando agora, né? Flamengo e Palmeiras, né? Meu amigo Claudelino Silva.
1: Isso aí, Beto Silva. Obrigado pelo elogio. Nós estamos ouvindo você aqui. Estamos ouvindo a programação só seu flashback. Tá bom, né?
0: Flashback de impacto, né?
1: Boa programação pra você aí.

Eita, nós, hein? Estamos trabalhando aqui, levando para você o melhor do som automotivo, melhor do flashback também, né? Cara, eu faço aqui, na minha programação, eu faço uma mistura, né? Anos 70, anos 80, anos 90, Eurodisco, boto umas nacionais também, entendeu? Pra gente não ficar só naquele, né? É, meu amigo Mamute tá na sintonia, ele falou pra mim, Beto Silva, um amigo dele mandou perguntar pra mim de quantos que o Palmeiras vai ganhar do Flamengo. Isso? Rapaz, se depender de mim, 2-0 tá bom demais. Palmeiras ganhando o Flamengo, hein, Mamute? Tá bom demais, 2-0, né? Valeu, Mamute. Grande São Paulino também tá na sintonia com a gente. São Paulino, ele falou, Beto Silva, de quantos que o Palmeiras vai ganhar do Flamengo? Beto Silva, estamos ouvindo você aqui no bairro Andreasa e tomando um vinho bem gelado, falou. Minha amiga Aline tá na sintonia com a gente. Valeu, Aline, obrigado pela sintonia. Quero participar do sorteio, ela falou. Tá participando já, valeu, Aline. Estamos sorteando pizzas, né? Pizzas hoje aí, temos uma pizza com refrigerante lá da Pizzaria Portal do Sul e também mais uma pizza lá da Ninja Pizzas e Lanches. Ninja Pizzas e Lanches, hein, cara? Mandar um abraço pra minha amiga Miriam, Oswaldo Cavaleiro, Diogo, a Catiane, a toda a galera, a Silvana também, que tá trabalhando ali na Ninja Pizzas e Lanches, fazendo lanche, é aquela pizza legal pra você poder tá experimentando, né?

amigo Marcos, ele falou: Beto, eu sou Marcos Poli, daqui do Andreasa. Eu sou do Mengão, ele falou, né? É, torce pro Flamengo. Bom, hein? Bom, bom, bom. Meu amigo Orisvaldo Maciel, lá do Jardim América, tá tomando um chimarrão, ele falou. Tomando um chimarrão e ouvindo a Impact FM, né? Meu amigo Orisvaldo Maciel, com toda a família, né? A Cecília Rojas, a Arícia Vergutz e também a Ariane Maciel. Obrigado pela sintonia. É, meu amigo Orisvaldo, Orisvaldo tá prometendo pra mim aqui um... Eu não vou falar, não, não, não. Pessoal que tá me ouvindo lá em Campo Grande, Campo Grande, capital morena. É, rapaz, minha amiga Rosa tá na sintonia com a gente lá em Campo Grande. Ela falou: Beto Silva, toca uma música do grupo ABBA pra gente ouvir aqui em Campo Grande. Estamos ouvindo você na sintonia da 95.3. Beleza, Rosa? Vamos tocar para você. Está daqui, ó. Grupo ABBA, Mamma Mia.

Beleza, então aí é o som de Grupo ABBA, Mamma Mia, pra você aqui na 95.3, 21 horas e 34 minutos aqui na 95, hein? Meu amigo, minha amiga, amanhã domingão, dia 24, pra você fazer um convite legal pra você aí, que não tem opção de almoço amanhã ainda, fazer um convite legal pra vocês, com certeza. Bora moçar e dançar com a gente, então, hein? É, rapaz, lá na Associação de Moradores ali no São João, tá acontecendo aí o quarto almoço dançante.

Isso mesmo, hein? Quarto, almoço dançante. O valor do almoço lá é R$50. É o nosso tradicional almoço com churrasco na Associação do Moradores do Bairro São João, né? Convite limitados aí. Quero mandar um abraço meu amigo Osmar, que está na sintonia com a gente. É, esse mês aí, né? Com ação especial para ajudar nossa amiga Nina, né? Que esteve com sua filha hospitalizada. Bora ajudar. Hoje você ajuda e com certeza Deus vai lhe retribuir, né? Quarto almoço dançante com churrasco amanhã, Associação de Moradores lá do São João, isso? É, rapaz, um abraço pra toda a galera, então. Vai estar tocando lá o Gurizinho, também o Magrão, o pessoal do grupo Socadão. E o convite você adquire aí com preço promocional, né? A R$50, isso mesmo, hein? Convite limitado aí, corre e adquire o seu com meu amigo Osmar. Com certeza a galera toda vai estar na sintonia com a gente lá. 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É, quarto almoço dançante, é ali na Associação de Moradores do São João, amanhã, domingão, a partir das 11 horas.

0: Tá na sintonia, Dona Rosa, lá na Chácara Coqueirinho. Tá na sintonia, ela mandou um áudio pra gente, né? Dona Rosa, boa noite.
1: Ô Beto Silva, eu vou ganhar prêmio se eu falar pra você quem tá de aniversário amanhã aí na Impacto?
0: Amanhã.
1: Fala pro Xande Rezende fazer um churrasco bem grande aí na Impacto e chamar nós, né? Convidar nós pra nós ir conhecer o rádio e comer churrasco, né? Amanhã é aniversário dele. Ah, senão eu não vou dar mais tortilha pra ele comer com café aqui na...

0: minha casa.
1: Ele tá ouvindo, ele tá ouvindo. É, amanhã tem que fazer, né, Dona Rosa? Amanhã ele tá completando aí, diz que 40 aninhos, ele falou pra mim, né? É aniversário do Xande Rezende amanhã, né? É um dos locutores aqui da Impacto FM, junto com a gente aí, né? Eita, nós, hein, Xande? Já ouviu o recado aí, né? Como é que é, Dona Rosa? Fala de novo.
0: Ô, Beto Silva, eu vou ganhar prêmio se eu falar pra você quem tá de aniversário amanhã aí na Impacto. Fala pro Xande Rezende fazer um churrasco bem grande aí na Impacto e chamar nós, né? Convidar nós pra nós ir conhecer o rádio e comer churrasco, né? Amanhã é aniversário.
1: Seria bom, né?
0: Aniversário dele.
1: Seria bom, né?
0: Senão eu não vou dar mais tortilha pra ele comer com café aqui na minha casa.
1: Tá ouvindo, Xande? Se você não fizer o churrasco, você não come mais tortilha não, hein? Xande Rezende amanhã tá completando, diz que... Idade nova, né? Amanhã vamos fazer a pergunta aqui então. Que agora já desvendou, né, o aniversariante. Vamos desvendar a idade do Xande Rezende. 21h39 aqui na 95.3.

Beleza, legal, aí é o som de Grafite, Mamma Maria, versão remix aqui na 95. Beleza, meu amigo, quero mandar uma boa noite pra galera que tá junto com a gente sempre aqui no Impacto, né? Pessoal da Supernet, Internet, Fibra Ótica, pessoal da Simpson, Centro Automotivo, WA Materiais e Ferreteria, Lavacar Ponta Porã, valeu Jefferson, a L Distribuidora de Bebidas, pessoal também da Autoelétrica e Mecânica Ponta Porã,

0: 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E também não poderia deixar um alô, meu amigo Elisson Cruz da Silva, galera ali da SS Escavatop Terraplanagem, isso mesmo, hein? 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Temos sorteio amanhã, hein, da SS Escavatop do Pix pra você. Maria, pelas 21h43. Tá na sintonia. Boa noite, Beto Silva. Quero participar do sorteio. Tamo ouvindo a programação. Elvio Ajala. Valeu, meu amigo Elvio. Elvio Ajala. Como é que tá teu sabadão, meu amigo? Como é que tá teu sabadão? Tá legal? Tá legal? De bem com a vida? Tamo aqui na 95.3 Impacto FM, trazendo pra você o flashback de impacto. Com certeza, galera, toda na sintonia com a gente. É, rapaz, pelo 0984-323-346 você fala ao vivasso comigo, né? Obrigado pela sintonia de cada um de vocês que estão ao vivasso comigo aqui na 95.
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0: Eita, nós sou eu mesmo, hein? Sou eu mesmo. Ao vivaço com você aqui na 95.3, hein? Pessoal que tá mandando seu nome, tá participando do sorteio de pizzas hoje aí. Temos aí uma pizza com refrigerante da Pizzaria Portal do Sul. E também uma pizza com qualidade, aquela pizza com borda recheada lá da Ninja, né? Boa noite.
1: Boa noite, Beto Silva, beleza? Aqui é o William do Residencial Ponta Porã 2. Queria participar do sorteio de hoje também, beleza?
0: Beleza, meu amigo William, tá participando com a gente. Boa noite, Beto Silva, sou Ana Cláudia do Residencial 2. Quero participar do sorteio, também tá participando com a gente, hein? Flashback de impacto, com certeza. Aguardem, aguardem. Vai vir a festa aí do flashback de impacto. Eu com certeza tô te convidando já, né?

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1: Eita, nós, hein? Aí o som de Capitão Jack pra você relembrando aí os anos 90, isso, produção? É. 22 horas e 4 minutos pra você que mandou o seu nome, participou com a gente. Vamos tocar mais uma música aqui, pode tocar? É, vamos tocar essa daqui, pedido musical então, da minha amiga Cecília Gonçalves, lá do IP1, é Joy Touch by Touch. Aí na sequência fazer o sorteio já, hein?
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1: Mas antes dessa música aqui, vamos colocar esse áudio aqui, ó, que tá chegando pra gente.
2: Boa noite, Beto Silva, beleza? Aqui é o Wesley.
1: Fala, meu amigo Wesley.
2: Wesley do Camel Saad. Quero participar do sorteio, beleza? Aí, manda pra mim um Alphaville Big Japan.
1: Ai, pediu Alphaville, vamos tocar, né? É, mais um áudio.
3: Boa noite, Beto Silva, no Flashback. Toca aí a música do helicóptero.
1: Hein, pediu a música do helicóptero, hein? É, meu amigo Antônio, lá da tornearia Antártica.

0: Beleza, então vamos ver aqui o áudio, né? É, rapaz.
1: Homem do norte também, deve ser homem do norte, né? Tamo junto já.
0: Beleza, meu amigo Antônio, Tornearia Antares. Então bora tocar isso daqui. Joy, Touch by Touch.

0: Beleza, então aí é o som de Joy, Touch by Touch, pra você na 95.
1: Qualquer hora eu colei, Beto. Qualquer hora eu colei. Ô Betão, ande já teu programa aí, ó. Dá um alô ali no posto ali que abriu o Hernando de Laura ali, ó.
0: Isso.
1: Cleiro, Marcelo. Passei a tarde lá, velho. Passei a tarde, dá um alô lá. Dá lá, só sucesso, ó. Só sucesso. Tudo de bom.
0: É, rapaz. Beleza, meu amigo Antônio, lá da Tornearia Antares. Tá na sintonia da 95. Ele pediu essa daqui. Ele falou a música do helicóptero, Beto. Toca pra mim aí, né? Irmão, aí ele mandou um abraço também. Vou mandar um abraço, então, pra toda a galera. Eu tive lá também, viu, Antônio? Eu tava lá hoje fazendo aquela festa com a galera ali no Posto Alfa. É, Posto Alfa. 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Inauguração foi hoje, hein? Eu, Marcelo André, tava lá. Xande Rezende. Então, meu amigo, Posto Alfa. 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Galera toda na sintonia.

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1: Beleza, então aí é o som de Pink Floyd. Essa aqui vai pra galera lá da Torneira Antares, meu amigo Antônio, tá na sintonia com a gente. Obrigado pela sintonia, meu querido. Que Deus abençoe. Na 95,3 Impacto FM. Saideira de hoje pra gente fazer o sorteio já e finalizar nossa programação. Chegando ele, né? Alphaville, Back in Japan.
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1: Beleza, então, 21 horas e 21 minutos. 21 e 21, hein, gente? Eita, nós, hein? Bora fazer o sorteio, bora fazer o sorteio. Fazer o sorteio, então, de uma pizza ali da Ninja Pizzas e Lanches. A pessoa ganhadora dessa pizza tem que retirar quinta-feira, tá bom? Quinta-feira, ali na Rua Honorópolis, número 43, ali na Vila Brandão, beleza? Então, mandar uma boa noite, então, pra Miriam, Oswaldo Cavaleiro, toda a galera, né? O Diogo, o Thiago, as meninas também que estão trabalhando aí. E o delivery, o WhatsApp da Ninja, 679-9100-9743, 9100-9743, beleza? Uma pizza, vamos rodar agora pra você aqui na 95.3, hein?

0: Beleza, então, ouvinte, número 187. 187, é, rapaz, ouvinte número 187, mandou esse áudio pra gente aqui, ó.
1: Boa noite, Betocirva. Aqui é a Lindava Franca de Oliveira do Bosque Carandá. Quero participar do sorteio, pro meu nome no sorteio, e toca uma música aí pra mim. Ofereço pra tudo que estiver ouvindo. Toca a música da Marina.
0: Lindalva Franklin de Oliveira, lá do Bosque Carandá, então. Ganhou uma pizza aí, lá da Ninja

Beleza, então agora vamos sortear mais uma pizza, né? Pra gente finalizar nossa programação de hoje. Ali da Pizzaria Portal do Sul, ali na rua Epitácio Pessoa, no bairro da Granja. E o delivery da Pizzaria Portal do Sul é o 67 99214 5070. Mandar uma boa noite, meu amigo Jaime, dona Márcia, toda a galera da Pizzaria Portal do Sul.

0: Beleza, então ouvinte número 18, mandou esse áudio aqui, ó.
1: Boa noite, Beto Silva, é o Marcelão aqui no Camel Saad aí, quero participar do sorteio aí.
0: Beleza, meu amigo Marcelo, ali do Camel Saad, hein, já mandei um joia pra ele aqui também. Marcelo do Camel Saad, você ganhou uma pizza com refrigerante da pizzaria Portal do Sul, isso mesmo, hein. Marcelo do Camel Saad ganhou uma pizza da pizzaria Portal do Sul. E também minha amiga Lindalva Franklin de Oliveira ganhou uma pizza lá da pizzaria Ninja Pizzas e Lanches, 22h25. Bora embora, né? Tá na hora de ir embora, né? Vamos tocar essa música aqui então, a saideira, pra nós finalizar já a nossa programação de hoje, a falar com os ganhadores aqui, né? Eita, nós, obrigado pela sintonia de cada um de vocês, com certeza, galera toda que tá na sintonia da 95, pessoal, então, que ganhou aí, né, meu amigo Marcelo, ali do Camel Saad, e a dona Lindalva Franklin de Oliveira, e o Palmeiras tá ganhando, né, 2-0 aí do Flamengo, né, rapaz.
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0: Beleza, então, beleza legal de Bem com a Vida, né? O som de Modern Talking, Juju e Chu, conhecida como Mona Lisa, né? Quero mandar um abraço ao meu amigo Wesley, tá na sintonia com a gente. WS Alto Som, hein, cara? Vou dar uma passada aí, semana que vem, conversar com ele. Lembra WS Alto Som? Logo que iniciou o Impacto FM, tava junto com a gente, né, Wesley?
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0: Finalizando a nossa programação de hoje, muito boa noite. 9 horas e 28 minutos em Ponta Porã. 10 horas e 28 aqui em Pedro Juan Cavalheiro. Quero desejar para você, meu amigo, minha amiga, que ficou comigo aí nessas 3 horas e meia de programação, né? Obrigado pela sua sintonia. Falamos aqui, né? Muitas coisas hoje. 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Muito boa noite para você, meu amigo. Ótimo final de sábado. Vou deixar uma oração da noite para vocês. Que Deus abençoe o seu final de sábado. Que Deus abençoe o seu sabadão. Prometo estar aqui, né? Se Deus permitir, Nossa Senhora Aparecida, amanhã, a partir das 8 horas até o meio-dia, aqui de Pedro Juan Cavalheiro, das 8 às 11 do Brasil. Senhor, eu estou aqui mais uma vez, hein? Eu vim te agradecer por tudo que fizeste durante esse dia, na minha vida, na vida de cada um que está ouvindo a gente. Quero agradecer, confiando que amanhã vai ser ainda melhor. Senhor, quando eu me lembro de tantas coisas que o Senhor fez no passado, livrando o povo de Israel, livrando-os da escravidão, olhando, eu vejo o seu cuidado ainda hoje com o seu. Porque o Senhor não mudou e continua até hoje nos dando livramentos e curando e operando maravilhas. Te agradeço também por cada detalhe que o Senhor tem feito na minha vida. Te agradeço, meu Deus, pela saúde. Te agradeço, meu Deus, pelo meu trabalho. Te agradeço, meu Deus, pela minha família. E eu sei que o Senhor é fiel e vai dar livramentos a muitos que estão nesse momento do outro lado do rádio, fazendo essa oração comigo. Senhor, vai cuidando, vai livrando. Que Deus abençoe o seu final de noite. Que Deus abençoe o seu final de semana. Fiquem todos com Deus. Ótimo final de sábado. E que Deus abençoe cada um de vocês, tá bom? Tchau, tchau pra vocês. Até amanhã. Se Deus quiser, em Nossa Senhora de Aparecida, assim nos permitir, vou estar aqui na Impacto FM trazendo o Domingão Sertanejo amanhã, tá bom? Um abraço para vocês, tchau, tchau. E até amanhã, como eu digo sempre, fronteira querida que a gente ama tanto. Um abraço para vocês, tchau, tchau. Até amanhã, um beijo no coração de cada um de vocês e até amanhã. Valeu!
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1: Sim, pessoal, são 6 horas e 45 minutos. 6 horas e 45 minutos, né? Em Ponta Porã são 5 horas e 45 minutos, hora Suma do Gocense. Bom dia, Pedro Ramon Cavaleiro. Bom dia, Ponta Porã. Com mais uma edição da Fronteira Querida, que eu amo tanto, né? Com mais uma edição de Amanhecer Sertanejo, aqui na 95, a mais ouvida da Fronteira. Nós estamos por aqui. Eu sou o Claudio Nunes Silva, que não me conhece, todos os domingos, das 6h30 até as 9 da manhã. Seria aqui na hora do Paraguai, né? Do lado do Brasil, das 5h30 até as 8 horas da manhã, aqui no horário do Brasil, na hora Suma do Gocense, beleza? 95.3, Rádio Empate FM, baixa direção geral do nosso amigo Fred Sanches, doutora Fanny Penha, na Vitória, né? Deus abençoe a todos, né? Então, primeiramente, eu vou agradecendo a Deus, né? Por mais o dia que dá 95, né? Deus diz assim, que o Senhor é meu pastor, nada me faltará, mas sempre seja humilde, sempre, pessoal, né? Você tem que amar uns aos outros, né? Mas nunca repare de ninguém, né? Vou dar aqui o Salmo 91 rapidinho, né? Para iniciar aqui, né? Vamos ver aqui, vamos voltar aqui nosso fundo musical, né? Vamos ver aqui, né? Então Deus diz assim que, né, Salmo 91, aqueles que habitam no esconderijo do Altíssimo, à sombra do Onipotente descansará, e darei ao Senhor, ele é o meu Deus, o meu refúgio, a minha fortaleza, e nele confiarei, porque ele te livrará do laço do passarinheiro, né, e da peste perniciosa, né, ele te cobrirá com sua a perna debaixo das suas asas, né, e te confiará, e a sua verdade será teu escudo, né. Teu escudo, né? Deixa eu ver aqui, né? Broquel, né? Não terá medo, né? Não terá medo do terror, nem da noite, nem da seta que voa de dia, né? Deixa eu ver aqui, né? Não será da escuridão, na verdade será teu escudo, né? Deixa eu ver aqui, sua perna, né? Debaixo da sua asa, e a sua verdade terá teu escudo, né? Broquel. Não terá medo da noite, nem da seta que voa de dia, nem da peste que anda na escuridão, nem da mortalidade que assola ao meio-dia. 1.000 cairão a teu lado, 10.000 à tua direita, né? Mas não chegará a ti, falou, somente com os teus olhos contemplarás e verás, né? Recompensa dos ímpios, né? Porque tu, Senhor, é o meu refúgio. No Altíssimo fizeste a tua habitação, nenhum mal te sucederá e nem pragas alguma chegará à tua tenda. Retornando aqui um pouquinho, né? Porque tu, Senhor, meu refúgio, no Altíssimo fizeste a tua habitação, nenhum mal te sucederá, nem pragas alguma chegará à tua tenda. Porque aos teus anjos dará ordem ao teu respeito, para te guardarem em todos os teus caminhos, né? Eles te sustentarão nas suas mãos, para que não te tropece no teu pé em pedras alguma, né? Pisarás sobre o leão e cobras carcarás os pés, né? E o leão jovem surpreende, né? Porque tão esclarecidamente me amou também, né? Reconheceu meu nome e também livrarei e pô-lo no retiro alto, né? Porque reconheceu o meu nome, né? E ele te invocará e eu responderei.

estarei com ele na angústia dela e retirarei, glorificarei, fortarei com loucura, né? De dia e lhe mostrarei a minha salvação. Então, aqui, pessoal, Salmo 91, né? Então, né? O pessoal de Deus que abençoe toda a direção aqui da rádio, a todos os companheiros, né? De onde chega as nossas 95, Deus abençoe, né? A toda a família, nosso amigo Marcelo André, com a esposa dele também, com os filhos, né? Que Deus abençoe sempre essas pessoas aqui maravilhosas que estão 95, todos os companheiros aqui da rádio, a todos os ouvintes, né? Porque a vida, Deus diz assim que tem que amar uns aos outros, né? Mas nunca resolve debaixo de raiva, de nada, né? Porque cada coisa que acontece nesse mundo, né? O mundo tá virado, né? Nesse mundo de meu Deus. Eu peço a Deus que abençoe toda a nossa fronteira aqui de Pirão Cavaleiro, tamanho de Ponta Porã. Que Deus abençoe, que proteja essas pessoas trabalhadoras, né? E tamanho de Ponta Porã, Brasil, Princesinha dos Evas. Que Deus abençoe sempre, sempre. Protege e também que Deus abençoe, acompanhe essas pessoas que estão viajando, né? De madrugada estão viajando, que Deus acompanhe, né? Nesse mundo de meu Deus, nessas BR longe aí, nesses, que Deus abençoe também os caminhoneiros também que estão viajando, né? Que está levando um pão de cada dia, né? Buscando um pão de cada dia para a família, né? E que Deus abençoe também todos os pessoal que estão no hospital hospitalizado, né? Que se recupere rápido, né? Porque o primeiro lugar na vida é a humildade, né? Muitas vezes você tem amigos só na hora que você tem dinheiro, né? Você pode ter uma roda de amigos, mas só na hora que você tem dinheiro, né? Depois que acaba o dinheiro, ninguém procura mais vocês, né? Às vezes é bom andar sozinho com um acompanhado. Diz assim que o primeiro lugar na vida é a humildade, né? A riqueza tão grande que deixou pra gente é a saúde, né? O dinheiro sendo correto, o resto sendo correto, você consegue tudo, né? Dinheiro nenhum compra felicidade nenhuma, que você não leva nada. Aproveita que você tem. Mas nunca repare de ninguém, seja humilde sempre, sempre, né? Porque o primeiro lugar na vida é a humildade. Qual que é a diferença do rico para o pobre? Nenhuma, né? Todo mundo somos igual, né? Comemos na mesma mesa, mas nunca repare de ninguém. Você faz alguma coisa errada hoje, você não paga, mas devagarinho vai pagando. Tudo que se faz nesse mundo se paga, não é verdade? Deus lá de cima vê tudo, não é verdade? Pede a Deus, amanhã pede a Deus que você mais seja com vida, né? Você está desanimado aí, ó. Entrega da mão de Deus. Pensa positivo, porque nunca pode perder a esperança, né? A esperança é a última que não pode perder, né? Vai dar tudo certo. Você fala, nossa, tem uma despensa no supermercado, tá difícil, mas não. Entrega da mão de Deus e vai dar tudo certo, né? Mas nunca repare ninguém, todo mundo sabe igual, né? Nunca repare ninguém, você pode ter os milhões que você tem, né? Mas no Nick se olha mais no mesmo lugar, na verdade. Seja humilde sempre, né? Pede a Deus, porque todo mundo sabe igual, não tem dessa não. Deus diz assim que ame uns aos outros, né? Porque não adianta reparar de um, todo mundo sabe igual, a vida é tão maravilhosa. Eu peço a Deus que abençoe todos os companheiros aqui da rádio, toda a família 95.3, a Deus abençoe toda a direção aqui da rádio, o proprietário, nosso amigo Freddy Santos, a doutora Fone Penha, Ana Vitória. E a todos que faz parte dessa emissora aqui, querida, né? E a todos ouvindo, a todos os patrocinadores do programa também que faz parte dessa emissora. Que Deus abençoe também a toda a minha família, também alguns irmãos que estão longe, né? Que Deus abençoe que sempre, sempre. Que Deus abençoe a minha mãe também, né? Que Deus me abençoe sempre estar aqui na rádio também fazendo uma festa maravilhosa, né? Com muito amor e com muita humildade, beleza? Amanhecer sertanejo que pega das 5h30 até as 8 da manhã, horário do Mato Grossense, né? E das 6h30 aqui do Paraguai, né? Até as 9 da manhã, beleza? Uma pessoa humilde, espírita, locutor, né? Claudio Silva, né? Que faz a festa pra você. Uma pessoa humilde, locutor, mais jovem aqui da 95, né? Que faz a festa pra você. O romântico aqui da 95, o pessoal fala, né? Que faz a festa pra vocês, beleza? Só participar aqui no 084-323-346 e manda sua mensagem que eu atendo sem problema aqui até as 9 da manhã, beleza? A mais ouvida da fronteira, 95.3. Que Deus abençoe a todos. Então, bom domingo, né? Sempre, sempre, seja humilde e pensa positivo, que em nome de Jesus vai dar tudo certo, né? Que Deus abençoe todas as criançadas, todas as mães de Pirurrão Cavaleiro, de Pirurrão de Ponta Porã também, né? Princesinha do Zé, vai do mundo inteiro, né? Que Deus abençoe sempre, sempre, beleza? Pensa positivo, que em nome de Jesus vai dar tudo certo, mas nunca perca a esperança e batalha que vai dar tudo certo, beleza?

0: Sabe, pessoal, são 7 horas e 4 minutos, 7 e 4 aqui em Pirão Cavaleiro, em Ponta Porã, são 6 horas e 4 minutos, horário sul matogrossense, né? Ou 6 e 4 já, né, em Ponta Porã, horário sul matogrossense aqui em Pirão, são 7 horas e 5 minutos. Então, pessoal, né, curtimos, pensa positivo em nome de Jesus, morar tudo certo, beleza? Bom domingo para todos, seja bem-vindo com o Amanhecer Sertanejo aqui na frequência, pessoal, beleza? Então, a partir de agora, vamos até as 9 da manhã aqui, beleza? E até as 8 horas do Brasil ali, beleza? 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Obrigado pela cinta, né? Pela audiência. Preciso te tocar, eu pago por... 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Obrigado pela sintonia, né? 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Ali no, em frente do lavadeiro San Afonso, antigo lavadeiro San Afonso, pessoal, beleza? 084-323-46, linha direta, só mandar sua mensagem, atendo todo mundo até as 9 da manhã. 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Vamos ter mais uma saideira aqui, pessoal, na sequência tem intervalo comercial aqui, né? O que é que temos aqui, né, o nosso DJ, né, aqui da 95, né, Claudelino Silva, né, o pioneiro da música sertaneja que faz a festa para vocês aqui, né, aos domingos das 6h30 até as 9h. O que ele tem aqui? Vamos ver se a gente vai com a música de Los Temerarios, Estalhando, até continuar essa música na sequência, tem um intervalo comercial aqui de novo. Ai.
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Tá, pessoal, pessoal também do... deixa eu ver aqui, um abraço pro nosso amigo, é o Kid lá no Rupê também, né? Lá vai ter um abraço pro Kid lá no Rupê, né? Um abraço pra ele, deu auxílio também, sempre pra olhar moto, né? Cambiamos, corremos, pinhando a moto, né? 71 do 96555, né? Um abraço pra ele, obrigado pela sintonia. Um abraço pra nossa amiga Joaquina, tem curtindo um pouco, nossa Joaquina, né? Da dona Abelita, dona Fidelina, nosso amigo Mário, nosso amigo Lídio, nosso amigo Luciano também. Obrigado pela assistência, pela audiência lá no Rupê, né? A pessoa também nasceu também em Capiberita, nossa amiga Lorena, nosso amigo Heleno, o Pedrito, nosso amigo Heleno, como eu falei, a esposa dele também, né? Nosso amigo Adam Balbana, filhinha de Aline e Noemi, a Catarina, também obrigado pela sintonia, a esposa dele também lá, né? Nossa, também em Capiberi, né? Nosso amigo Nacho, mais na porta é Nacho, tranquilo, become, gasto, máquina, show. É junto demais, esse é nosso amigo... Ernesto Lovera também lá na Oreria de Ladrilho, né? Obrigado pela sintonia, tudo na Oreria lá no Rupê também. Obrigado pela sintonia, né? 15 de agosto, aeroporto também, né? Obrigado pela sintonia. Vamos ter mais música aqui, pessoal. Mais música aqui, o tempo vai passando rápido, né? Nós estamos aqui até às 9 da manhã com amanhecer, sertanejo na frequência, né? Rio Negro, Solimões, só lembrança, sucesso! Bom dia!

Se passou, são 7h29, 7h29 aqui em Perão Cavaleiro, em Ponta Porã, são 6h29, no horário Suma Togocense. Estão por aqui até as 9 da manhã com amanhecer sertanejo na frequência, 95.3 em Pato FM, né? A mais ouvida da fronteira, pessoal, beleza? E essa música, vamos colocar um pouquinho de fundo musical, a música do Zé de Campo, se ela é boa nessa música aqui, né? Vamos colocar um pouco. Daqui a pouco vamos ouvir uma bem boa do Zé de Cama com a música do KLB, a música Ela Não Está Aqui. Né? Música boa demais, pessoal, aqui no programa Amanhecer Sertanejo, a música que recorde dos tempos passados para quem gosta, né? Quem gosta de eu levantar bem, você viu o programa aqui. Obrigado a dona Teresa do Camel Sado e a Carolina Filante também. Obrigado pela sintonia, pela audiência, né? Nosso amigo Emerson no mercado do MB também. Obrigado pela sintonia, né? A todos os bairros de Perão Cabreiro. Obrigado pelas pessoas da Mãe das Fazendas por aí. Obrigado pela sintonia, né? Vamos com o KLB, pessoal. Já, já, a gente volta com mais sucesso. Ah, já, coração.

Sabe, pessoal, são 7h37, 7h37 aqui em Pirão Cavaleiro, né? Ponta por ação, 6h37, horário sul, Mato Grosso, não por aqui, até as 9 da manhã, na sequência, amigo Beto Silva, do Domingão Sertanejo, até o meio-dia, pessoal, bem com sorteio de prêmio, hoje parece que vai ter sorteio de prêmio, né? Ele sempre tem prêmio, né? Tem um, eu acho que deu dois pedidos de R$50, né? Hoje no programa aí, né? Nosso amigo Beto Silva, do Domingão Sertanejo, né? 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Aqui é a Rádio Mais Ouvida da Fronteira, a rádio que abre as portas, eu sempre falo, pessoal. Agradecer sempre a dor diretiva aqui da rádio, né? Porque é a única rádio aqui na fronteira que abre as portas, né? É, você pode ter rádio, pode ter rádio que for, né? Chique, não é demais. É, o importante é que você é o locutor que faz a festa, né? Que você faz uma programação com muito amor e carinho, né? E você abrir o espaço, né? Você tem que abrir o espaço para os locutores, né? Para fazer as programações, né? Para fazer a festa para vocês, né? Porque não adianta você ter rádio, querer cobrar caro, essas coisas, não adianta nada. Você tem que ter humildade, né? Sempre fazer com o coração, né? Dar espaço para as pessoas, né? Para os locutores, para fazer a festa, beleza? E agradecer a toda a direção aqui da rádio, nosso amigo Marcelo André também aqui pela confiança, também a tudo, o nosso amigo Marcelo André pela confiança aqui, nosso amigo Freire Santos, doutora Fone Penha na Vitória, a todos que a proprietária aqui da rádio, beleza? Pela confiança, que Deus abençoe sempre essa família maravilhosa.

com todos os companheiros aqui da rádio, beleza, pessoal? 084-3233-46, linha direta, são as mensagens que a gente atende sem problema aqui até as 9 da manhã, beleza, pessoal? 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Minha vida. 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Pessoal, curtindo o programa também ali na. Deixa eu ver, pessoal, também mais aqui, tem curtindo o programa também lá no Rupê, também, obrigado pela sintonia, obrigado pela audiência. 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

aqui. Pessoal, vou ter mais um aqui, né? Mais uma saideira pra gente, pra gente ir com um intervalo comercial aqui, né? Mas vamos ver o que temos aqui em mais música pra gente ouvir aqui, né? Vamos com a música do Zacita, onde a gente chorou. Ela não vai mais chorar, né? Pra quem gosta, pra quem tá apaixonado, perdeu um namorado, né? Um abraço pro nosso amigo Crispim Coronel, também no Bar e Maria Vitória, nosso amigo Crispim Coronel, estou sendo a esposa da dona Miriam, a Gabriela, o Lucas também. Obrigado pela sintonia, que Deus abençoe. Bom domingo aí, né? No Bar de Maria Vitória, nosso amigo Crispim Coronel, gente boa demais, né? Benicionas, obrigado, né? Com a esposa dele, dona Miriam, a Gabriela, o Lucas também, né? Estamos na programação, obrigado pela sintonia, né? Nosso amigo Ismael, né? Ismael, né? É. Tem a programação pela sintonia também aqui no Portal 2 também, né? Para Senhor Crotilasque, né? O famoso mascateiro, né? Obrigado pela sintonia também, né? Vamos com essa música, pessoal. Já voltamos com mais. Ela não vai mais chorar. 7:45, 15 para as 8 aqui em Pernão Cavaleiro. E em Ponta Porã são 6:45.

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Só pessoal, são 7h58, 7h58 aqui em Perão Cavaleiro, em Ponta Porã, são 6h58, horário sul mato-grossense, né? 95.3, Empato FM, a mais ouvida da fronteira. Para quem gosta de ouvir boa música, é só sintonizar aí que você vai ter o resultado garantido para quem gosta, né? Para quem levanta cedo, né? Levanta cedo e ouvir a programação Amanhecer Sertanejo, né? Aqui na frequência com o Claudio, ele não ser o pioneiro da música sertaneja, pessoal, beleza? Uma programação feita com muito amor e carinho, pessoal, beleza? Você tem que fazer uma coisa com muito amor e carinho, né? Com muita humildade, né? O pessoal sempre fala que eu sou romântico da 95, né? O locutor romântico aqui, né? Ah, é porque eu tô com as músicas românticas, fora que é bom demais, né?

Oh, rapaz, é bom demais mesmo, né? Essas músicas que faz recordar, né, do tempo passado, né? Isso aí, pessoal, beleza? Música romântica para quem gosta, né? Só que na programação Amanhecer, Sertanejo na Frequência, com o Claudio Lino Silva, o pioneiro da música sertaneja, pessoal, maravilha. Então, né? É só você se sintonizar aí, ó, né? E você que tá ouvindo pelo aplicativo aqui da rádio, né? Porque tá ouvindo pela internet, ao vivo, né? A qualquer parte do mundo aí. Obrigado pela sintonia. Tá, pessoal, hoje não choveu, né? Mas tem um pouquinho frio, rapaz, né? Mas tem a previsão de chuva, parece que hoje, né? Mas não choveu, não. Tá fresquinho, parece que vai estar assim nublado. Pergunta aqui um pouquinho mais, eu tenho mais informação do pronóstico do tempo, previsão do tempo, né? 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É de um tema recente. O amor é tudo, assim é... 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
3: Sabe, pessoal, são 8 horas e 11 minutos. 8 e 11 aqui em Perão Cavaleiro, em Ponta Porã, são 7 horas e 11 minutos. Horário sul, Mato Grosso. Então, por aqui até as 9 da manhã, aqui na hora do Paraguai, né? Até as 8 horas do Brasil, pessoal. Nós estamos aqui desde as 5h30 horas do Brasil, pessoal. Bem cedinho aqui no amanhecer sertanejo, pessoal. Beleza? Aqui na frequência, beleza? Então, 084-323-346, linha direta, sem problema. A gente atende todo mundo aqui na frequência, pessoal. Só mandar a sua mensagem aqui, você que está na sua casa, o carro que tem para você que levantou cedo já, né? Que já está tomando aquele café quente, né? Tomando aqui chimarrão. A dona Narcisa lá no Xirogami, né? Dona Narcisa tomando chimarrão quente. Nosso amigo branco, né? O cafezinho quente, né? Obrigado! Bom domingo, obrigado pela sintonia, né? Pela audiência. Você também da Vila Aura, Jardim Primor. Você também no... Você também no Capiberi, também não é pela sintonia. Você também aqui no Portão, Portão do Cerro, Coreico, Nova aqui da Banca. Nova aqui da Banca, nossa amiga Bianca, nosso amigo Silto. É, isso aí, um abraço todo, Rende Bonas, que está escutando lá ontem. Nosso amigo Robert DJ também com a esposa dele. Temos uma pessoa no Buracão lá também, nosso amigo João Barriga, gente boa demais. Depois andava fazendo Cachimbo, Estância Laninhas, fazendo Timburi também, né? É, fazendo a Estância Laninha, Estância Estrela, Colônia Estrela, né? Seria, né? A pessoa estava no São Luís, estava fazendo a Três para o Cerro Coraí, como eu falei. A pessoa também ali na Estância Mitaí Porã também, né? É, um abraço, obrigado pela sintonia. A pessoa também na Estância Três Cerve, também a antiga Santa Marina lá também. Saludos a todos, a gente trabalhador que sempre está ouvindo a programação. Obrigado pela sintonia por aí também, né? Pessoa também lá do assentamento Dorcelina, assentamento Itamaraty, Antônio João também, obrigado pela sintonia, né? Pessoal aqui no Camel Sade, Jardim Vone, nosso amigo René também no Jardim Vone também, obrigado pela sintonia, né? E o pessoal também ali no Camel Sade, nosso amigo Lourenço Jardineiro, na próxima esposa dele, Patrícia, né? Obrigado pela sintonia, nosso amigo Rico também lá no, ali, o seu Kiko também lá na bocha do seu Kiko, né? Ronaldo Lindo Miranda, o seu Kiko ali também curtindo a programação, né? O Gerno dele também, né? Agora o Gerno dele agora mudou, né? Mudou ali pertinho de casa, né? Agora completou seu Kiko lá, né? O Gerno, bem pertinho lá, né? Obrigado pela sintonia por o Gerno dele, né? Sabe o seu Kiko lá na borracha do seu Kiko, na Ronaldo Lindo Miranda, nele ali faz, tem a borracharia. O pessoal tá na pastelaria Bom Sabor também. Obrigado pela sintonia, né? 084-323-346, linha direta, pessoal, beleza? Você também aqui no Barulho Romero Cua, também Santa Teresa, também bairro São Ramon, bairro São José, também Santa Teresa, o pessoal também da Vila Irsa, também pessoal lá de Sangaputã, Brasil, Paraguai. Não, Sangaputã está nosso amigo Toto, sempre na escuta, com a esposa dele também, né? Nosso amigo Patinho, DJ famoso Lídio Martins, nosso amigo DJ Celso lá também curtindo a programação, nosso amigo Tchotcho também lá na Máxima FM, na obrigado pela sintonia, né? Também lá da Tupi FM, obrigado pela sintonia, para os pessoal de Sanga, para todos os colegas lá, obrigado pela sintonia. Só mandar essa mensagem que eu atendo, sem problema, que tá no 95 a mais ouvindo da fronteira. Nosso amigo Emerson, lá no Mercado MB também, que tinha uma programação, né? E obrigado pela sintonia. A gente vai se aproximando aqui, pessoal, com mais música, 95. Tem Pato FM, mais ouvido da fronteira, aqui com o Claudelino Silva, o pioneiro da música sertaneja, beleza? Então...

0: Vamos com a música aqui do de Paulo e Paulinho, Onde Anda Você. Sucesso! Bom dia, cidade.
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Pessoal, são 8h33, 8h33, né, aqui em Pirão Cavaleiro, em Ponta Porção, 7h33, horário Sumato Gosto. Vocês estão por aqui até as 9 da manhã, com amanhecer de setembro. Essa música do Rick Renner é Instante Mágico, música boa demais, né, é música romântica, né. Recordando esse toque com o romântico da Claudelino Silva, né, o pioneiro da música sertaneja, o locutor mais jovem aqui na 95, né, fazer a festa do sábado domingo das 6h30 até as da manhã. Lembrando que amanhã das 6h30 tem manhã sertaneja com nosso amigo Tony Magno, até as 8h30, né, horário do Brasil ali, às 6h30 aqui do Paraguai, beleza? E até às 9h30, beleza? Aí depois a gente está só 95, nosso amigo Xande e depois nosso amigo Marcelo André com a programação dele aqui, beleza? 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

0: 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Então, pessoal, vamos com o último intervalo aqui rapidinho pra gente cumprir aqui. Já eu volto com a parte diretamente pra entrar com o bloco de música tropical também, né?
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0: homenagear os nossos fãs, mas hoje eu vou pedir licença aos nossos fãs e homenagear com essas mesmas palavras.
1: Se apresentou, são 8 horas e 46 minutos. A música aqui do Zezé de Camargo Luciano, um dia que eu saí de casa, foi para o nosso amigo Carlos, né? É, nosso amigo Carlos, que tinha um programa normal do nosso amigo Crispim Coronel, né? Que está lá na Vila Elsa, né? Zona Industrial, né? Que tinha uma programação com nosso amigo Marquinho, Marquinho Gonçalves, parece, né? Que tinha uma programação lá, né? Obrigado, Carlos, por aí, graças por assim, Dona Benedice, né? Para o bom domingo, amigaço, até a dia Carolina, boa puta, amanhecer lá, Guti Guti, Ron Sansu, cervejinha bem gelada, né? Nosso amigo Carlos lá na Vila Elsa, caminho. A Sanga Putã, né? É ali, obrigado pela sintonia lá, nosso amigo Carlos e o nosso amigo Marquinho. Ela podia, Marquinho, tranquilo, eu, né? Ouvi 95.3 em Pato FM. Bendiciano, bom domingo, obrigado pela sintonia. Nosso amigo Crispim Coronel também aqui no Bar Mira Vitória, a Gabriela, o Lucas também, obrigado pela sintonia, pela audiência. Eu tô quase indo embora, já, pessoal, quase já, né? Daqui um pouquinho, Sância Gilberto Silva, com o Domingão Sertanejo, até o meio-dia, pessoal, com boa música, né? Aqui, com sorte de dois, vai ter prêmio, parece que hoje aqui, né? Vai ter prêmio, né? Sância Gilberto Silva, tem prêmio aqui na frequência, o Piste Misterioso, né? Ai, meu Deus, daqui um pouquinho ele tá chegando por aí. 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

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Você é bom demais, pessoal, que não é testinho mais da fronteira. O Claudio anuncia o pioneiro da música sertaneja. Estamos aqui hoje domingo das 6h30 até as 9h no horário do Paraguai. Daí no horário do Brasil das 5h30 até as 8h da manhã, beleza? É isso aí, pessoal. Boa música, com bom aqui na 95, mais ouvido da Funa. Pessoal, a gente deu uma entrada no bloco de música tropical aqui rapidinho, que eu tô quase indo embora já, né? Querência da saudade, música boa demais. Todos que ouvem a programação, obrigado pela sintonia. 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Eu tô aqui procurando já meu fundo musical, mas eu tô quase indo embora já, quase indo embora. Pessoal, cadê meu fundo musical? Como na track música tropical, né? Contigo. É música tropical com Claudio Lino, seu pioneiro da música sertaneja, que foi a festa pra vocês aqui, né? Até as 9 da manhã com amanhecer sertanejo, né? Aqui é mais ouvido da fronteira, né? Temos aqui, estamos procurando aqui meus fundos musical pra gente entrar aqui no. Aqui as, buraco de música tropical por ação, beleza? Vamos ver aqui, vamos retornar para trás um pouquinho. Deixa eu ver aqui. Mier, né? A música, vamos curtir essa música aqui à toa,

0: Chiquitas hermosas, tímidas, ¿eh? Música tropical, 95.3 con Claudio Lino Silva, un 10 minutitos de pura música tropical, ¿eh? Recordando éxito, sí. Então, para a gente agradecer o Coraico, nova aqui da banda, nossa amigaça Bianca, amigo Silton, amigo Robert DJ, graças por a sintonia. A gente que está recém levantando-se, graças, gente, hein?
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0: Baila la cachaca, hein?
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0: Muévete,

Falando, amigo, o José Selma, opinião Ronda 5 lá no Sunel, opinião de programação. Obrigado pela sintonia, bom domingo, né? Música tropical, gente, hasta las 9 de la mañana. Santo amigo Beto, o senhor está, seguramente está por desayunando já por aí, né? 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Quase jando já, né? 95.3, que tal a música também de... Que tem uma caimana também, a música de... El Amor Como El Mio, também de... El Grupo Frex, música tropical, gente, se... Aí, baila, baila la cachaca. Está por amigo Crispim Coronel, seguramente está bailando, le con la señora Dona Mira, Gabriela, Luca, por afuera escuchando, ¿eh? Bailando por ahí en Barrio María Victoria, ¿eh? 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

Falou só pra gente também de caminhoçada e por aí também, meu amigo Lourenço Jardineiro, que vocês são a esposa Patrícia, hein? Meu amigo Emerson Mercado MB também, graças por a sintonia, preparando o dia de seu gosto, assal, depois de assal, hein? A gente também daí de... A gente também aqui de Vila Guilhermina também, graças por a sintonia, por ter a Urti também, fazendo a Tresparo, graças por a sintonia.

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Que tal também a música de... Que tal esse tema? Que tema queimando? Okay, Codidi, o Puka e quando o nosso sócio, hein? É Teco Adeia, hein? Sim. Ele tem a música de Bronco, Deja Melhorar-se.

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amigo Beto Silva está ligando ya, que no, yo me voy ya directamente, ya el amigo Beto Silva está llegando acá, Beto, ay, ay, ay, Beto está llegando, por... vamos a tener premio, Beto, vamos a tener el pis misterioso, ¿eh? Vamos a tener, Beto, yo voy a cobrarte, sinceramente, acá pensamente, Beto, ya no tengo pis así allí, Beto, ¿eh? Pis misterioso, dos pis, ¿verdad, Beto? 50 reales, sí, dos pis, ¿y qué más, Beto, tenemos por ahí? Ah, é surpresa, né, Beto? Temos pizza, gente, dois pizzas, 50 real. Sempre ele enche o amigo Beto, se eu estou acá enchando-lhe para... já, não, sempre 50 real. Oi, qualquer momento, né? Vamos estar ganhando ele 50 real. Oi, só participando mais, gente. Vai, acá, até as 12 do meio-dia, temos acá prêmio com o amigo Beto, seu Domingão Sertanejo. Aqui, a partir de agora, até as 12 do meio-dia. E eu me vou, gente. 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tem companhia do amigo Beto Silva, eu me vou, gente, um prazer estar com vocês, um domingo espetacular, hoje está, vai estar assim, tipo, Yaraipata, no Mitanja, nobrado, assim, e amanhã já vamos ter 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

Beleza, então 8 horas e 19 minutos, lado do Brasil. Estamos começando o nosso Domingão Sertanejo. Domingão Sertanejo pela Impact FM 95.3, pedindo a intercessão de Nossa Senhora de Aparecida, que elas venham nos cobrir com o seu manto sagrado, nos abençoando, nos protegendo no dia de hoje. Hoje, domingo, Domingão Sertanejo, dia 24 de maio do ano de 2026. Estamos dando início à nossa programação Domingão Sertanejo, beleza? Meu amigo, minha amiga, que Deus abençoe o seu domingo. Domingo, dia da família. Domingo, dia do Senhor. Que Deus possa estar abençoando cada família que esteja ouvindo a nossa programação Domingão Sertanejo. Meu amigo, minha amiga, recomeços e superação a gente tem com fé. Com fé em Deus, com fé em Nossa Senhora, com fé no Pai, né? A vida nem sempre segue como planejamos. Algumas frases terminam, pessoas vão embora e existem dores que deixam marcas. Mas Deus, ele é especialista em recomeço. Aquilo que parecia um fim pode se transformar em um novo começo, cheio de aprendizado e crescimento. Superar não significa esquecer tudo o que aconteceu, mas continuar caminhando mesmo depois das dificuldades. Quem coloca a vida nas mãos de Deus aprende que nenhuma dor dura para sempre e que sempre existe esperança depois da tempestade. Depois de um dia frio, chuvoso, sempre vem o sol. Pode ter certeza, viu? Bom dia para você, meu amigo, minha amiga. Domingão Sertanejo está começando aqui na Impact FM 95.3. Bom dia.

0: essa aí, Marquinhos. Não é essa música, filho.
1: Acho que é essa aqui. Lá, é o Cris. Cris, olha, diga.
0: Não é essa aí também. Não é essa aí.
1: Acho que é o Tio Laerte no bailão. Tá já.
0: Também no... Cris, por favor, Cris.
2: Eu até gostei dessa música, tava dançando bagual. Porque é, só faltou uma prenda aqui em cima para dançar.
1: Se não é nenhuma dessas aí, se não é nenhuma dessas, agora eu não sei qual que é. Qual
2: que é, Cris? Porque o povo vai gostar e vai dançar bastante. Tá chegando o tranco velho mais sanangueiro no sul do Brasil, hein, gurizada?

Beleza, meu amigo, com certeza, hein? Domingão Sertanejo, Domingão Sertanejo, Impacto FM, em nome de Supernet, Internet Fibra Ótica. 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Vou dar um bom dia, meu amigo Rafael, que já tá na sintonia da 95.3. Rafael Nogueira de Floberto Silva, manda um abraço aqui pra galera do Bar Novo Milênio. Beleza, meu amigo Rafael, um abraço pra você. Bom domingo abençoado, que Deus abençoe grandemente o seu domingo. Hoje, domingão, dia da família, domingão, dia do Senhor, domingão sertanejo.

Beleza, então, domingão, hein? Domingão, 9 horas da manhã e 27 minutos. Você quer participar comigo pelo 0984-323-346, 0984-323-346. Lembrando pra vocês, temos sorteio hoje, hein? Temos sorteio lá do Mercado Açougue Conveniência Resenha Beer. Tá sorteando comigo aí 2 quilos de linguiça caseira, juntamente com uma caixinha de cerveja pra você, meu amigo, pra você, minha amiga, que tá na sintonia da 95. E temos o sorteio também, pessoal, lá da SS Escava Top. É, SS Escava Top. 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

0: Beleza, então, meu amigo, Domingão Sertanejo, eu sou o Beto Silva, com você até o meio-dia, hein? Levando muita moda sertaneja, enquanto você vai temperando a sua carne, acendendo o carvão da sua churrasqueira, né, cara? Com certeza a gente vai levando só moda boa pra você, aqui pela Impacto FM 95.3, hein? Você é meu convidado especial hoje, Domingão, cara, Domingão, Dia da Família, Domingão do Senhor. Meu amigo Rafael Nogueira falou que tá trabalhando e ouvindo a Impacto FM, né? Nesse domingo, dia 24, domingo gelado na nossa fronteira, hein? Você que vai acender o carvão aí, cuidado pra não queimar o dedo, hein? Beleza, então? Porque o carvão serve pra duas coisas, né? Queimar o seu dedo, sujar a sua mão, né? Beleza, então, meu amigo José Anselmo tá na sintonia com a gente, diretamente lá da cidade de... lá do Mato Grosso, isso? É, lá de Sinop, Mato Grosso, meu amigo José Anselmo, ao vivaço com a gente. Bom dia!
1: Bom dia, Beto Silva, bom dia, que a graça e a bênção de Deus esteja com todos vocês, família,
0: amém,
1: locutores, proprietários, todos os ouvintes aí.
0: Amém.
1: Ao nosso grande amigão aí, Gaúcho do Sanga Puitã, Juan César Arqueiro, o alemão marceneiro aí, que deixei de ganhar o porta-vinho com vinho todo, Beto.
0: É, rapaz.
1: Quanto vai ganhar de vinho aí? E acho que eu... só dessa cheirar esse vinho aí, já me empolguei hoje.
0: Já se empolgou, né, José?
1: Um abraço, um beijão pra vocês aí todos. Que Deus abençoe e ilumina todos os ouvintes, os proprietários, os locutores. Um abraço, Beto. Roberto, tá vivo ainda aí?
0: Rapaz, Roberto um tá dormindo aí.
1: O Barça, Salcedo, Piotrim, Peralta. Tem muita gente, muita gente. Na Assunção, na Viraí, Juti, Dourado. Tem Porto Alegre, em Assunção, tá minha cunhada lá escutando o Beto Silva, domingo em família.
0: Beleza, meu amigo José Anselmo, na sintonia da 95,3, a mais ouvida da fronteira. Eita, Domingão Sertanejo legal, hein? Meu amigo Antônio José, o Tonhão, tá na sintonia com a gente. Tonhão lá no Mercado Açougue, resenha bilha, ele falou ruim aqui, ó. É, bom dia, Beto Silva, bom dia, estamos ouvindo você aqui no Mercado Açougue Conveniência, Resenha Beer, né? Temos dois sorteios ali, os sorteios são separados, tá? É, 2 quilos de linguiça diretamente lá do Açougue, no Mercado Açougue Conveniência, Resenha Beer, e também temos uma caixa de cerveja lá da Conveniência, Resenha Beer. Beleza, então, ali na rua Galileu Galilei, é ali no Jardim Vone, beleza? E temos também R$50, hein? 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Bom dia, 9h35.
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0: Aô, Domingão Sertanejo, Impacto FM 95,3. Bom dia pra você que tá me ouvindo aí do outro lado do rádio, né? Meu amigo Thiago tá na sintonia. Bom dia, Thiago.
1: Amigo, toca um Bonnie Zerrone do Águi. Ô, Sandy, toca um Chico Repaná, o Águi.
0: Águi, beleza, meu amigo Thiago tá na sintonia com a gente. Obrigado aí, mas é o Beto Silva. Valeu, Thiago. Obrigado pela sintonia, muito bom dia pra você. Lembrando, hein, cara, hoje é aniversário do meu amigo Xande Rezende. Xande Rezende tá participando, tá fazendo hoje, né? Mais um ano de idade aí, completando 50 aninhos, né? Eita, nós, hein, Xande? Bom dia, bom dia, bom dia. Tá acordado já, meu amigo Xande? Mais um áudio aqui, bom dia.
2: Bom dia, Beto Silva. Eu sou o Baiano do Camão Saad. Eu quero participar do sorteio.
0: Vale. Beleza, meu amigo Brian, lá no Camel Saad, já está participando com a gente. Bom dia também para Claudelina. Claudelina Cabreira está na sintonia. Bom dia, Beto Silva. Ótimo domingo para você, viu? Beleza, bom dia para você também. Ótimo domingo abençoado. Minha amiga Ana Paula Castro está na sintonia com a gente. Beleza, minha amiga Ana, Domingão Sertanejo, 9 horas e 39 minutos aqui na 95.

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2: Beleza, então aí você curtiu o baile da Mariquinha com os Serranos aqui na 95.3 da Impacto FM, viu? Quero mandar um bom dia ao meu amigo Tonhão, que tá lá no açougue, lá do açougue Resenha Bir. Tá ouvindo a gente, ouvindo toda a galera aí. Obrigado pela sintonia de vocês ali na rua Galileu Galilei. É ali no Jardim Vone, Mercado Açougue Conveniência, Resenha Bir. E mandar um abraço pra galera também da Conveniência, né? Tá junto com a gente. Estão sorteando hoje uma caixa de cerveja lá da Conveniência Resenha Bir e 2 quilos de linguiça caseira lá do açougue do mercado Resenha Bir. E também mandar um abraço pro meu amigo Ellison Cruz da Silva. Tá na sintonia com a gente, sorteando hoje, em nome da SS Escavatop, 50 no Pix, hein? Vai mandando seu nome, vai participando. Você pode ganhar aí no domingão hoje, R$50 no seu Pix. É dinheiro na sua conta digital, hein?
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2: Beleza, então pra você que tá me ouvindo do outro lado do rádio, muito bom dia, bom dia, bom dia, bom dia. Bom dia, bom dia. Meu amigo Éder tá na sintonia, né?
4: Bom dia, bom dia, bom dia, meu amigo Beto Silva. Hoje eu quero desejar aí um feliz aniversário pro nosso amigo aí, Xande Rezende.
2: Xande Rezende.
4: Tem que convidar nós, né, Beto, pro churrasco, né, Beto?
2: Rapaz, Silva? Eu acho que o Xande desligou o telefone, ou cortaram a linha dele, mas desde ontem a gente não consegue falar com o Xande aí. É aniversário dele, desejando, né? Um feliz aniversário, parceiro de trabalho aqui, Xande Rezende. Que Deus ilumine o seu caminho. Tamo junto, hein? Só atende o telefone, manda a localização aí pra gente.
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2: Quero mandar um bom dia pra galera que tá me ouvindo lá no bairro da Granja, lá no bairro do Olavo, meu amigo Odair. Toda a galera preparando aquele churrasco já, né? Hoje é domingão, domingo. Bom dia, minha amiga Miriam. Também meu amigo Oswaldo Cavalheiro. Tá ouvindo a gente, dando carona, né, na sua caminhonete aí. E tá indo pra fazenda. Beleza, Miriam? Beleza, Oswaldo Cavalheiro? Muito bom dia pra vocês. Bom domingo, hein?
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0: Beleza, então aí é o som de Goiânia e Paranaense, o poder do Criador. Faça o bem sem ver a quem, que a recompensa vem, viu? Eita, nós, hein? Quero mandar um abraço pro meu amigo Marcelo, tá na sintonia com a gente, toda a galera, né? 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

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Beleza? Mandar um bom dia, meu amigo Ellison. 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Tá sorteando pra você, meu amigo ouvinte, hoje, 50 no teu Pix, hein?

0: Meu amigo Marcelo ali da, do Camel Saad também já tá na sintonia. Meu amigo Thiago Medina, beleza, Thiago? Bom dia para você. Bom dia para toda a equipe que está trabalhando ali no Posto Alfa, para as meninas também que estão ali trabalhando, né? Com certeza, muito bom dia para você ali no Posto Alfa.
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0: Vai participando comigo, hein? Pelo 09-0984-323346. 0984-323346. Você em linha direta aqui com o Beto Silva na 95, hein? 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Meu amigo Tonhão tá lá, né, pra atender você. Daqui a pouquinho ele já vai mandar um áudio pra gente aqui na 95.3.

0: A galera que tá ouvindo a gente também lá no Bar Novo Milênio, meu amigo Rafael. A toda a galera ali, obrigado pela sintonia de cada um de vocês, viu?
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0: Beleza, então aí é o som do Tchê Garotos, né? Bem gauchão, hein? Quem gosta desses bailes aí, né? Lembrando pra você, meu amigo, que gosta de baile hoje, hoje temos aí o quarto almoço dançante com churrasco, né? É ali na Associação de Moradores do bairro São João, né? Animação ali do Gurizinho, do Magrão, Grupo Socadão, galera toda, né? Que tá na sintonia a partir das 11h30. O convite custa aí apenas R$50, hein, cara? Beleza? Associação de Moradores do bairro São João, com certeza, tá fazendo esse tradicional almoço com churrasco na Associação do São João, né? Esse mês aí é uma ação especial para ajudar a nossa amiga Nina, né? Que esteve com a sua filha hospitalizada aí. Bora ajudar hoje, ajuda e com certeza Deus irá retribuir, né? O quarto almoço dançante lá na Associação de Moradores do bairro São João. Bom dia, meu amigo Osmar, a toda a galera que já estão preparando o salão lá, né? Saindo daqui, já estou indo lá. Eita, nós, hein? Para você que está participando comigo pelo 09-0984-323-346. 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E o açougue lá do Resenha Beer, 2 quilos de linguiça caseira, isso mesmo, hein? Para concorrer, basta você mandar o seu nome e responder para minha pergunta, né? Qual o mercado açougue que é o mais elogiado de Ponta Porã? Você está concorrendo ao sorteio lá do Resenha Beer. E lá do SS Escava Top Terraplanagem, meu amigo Ellison. O Ellison tá meio com frio hoje, hein, cara? Galera tudo encravado, parece, né? Tá com frio? Rapaz, manhã fria na nossa fronteira. Já é domingão, gente. Domingão sertanejo, domingão em família. Vamos levantar, vamos sacudir a poeira. Vamos levantar, minha gente.
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0: Temos aí R$50 em nome da SS Escava Top Terraplanagem, hein? Beleza, bom dia.
2: Bom dia, Beto Silva, tudo bem? Aqui é o William do Residencial 2.
0: Beleza, William, como é que tá você? Bom dia, meu amigo.
2: Anota aí meu nome pro sorteio, beleza, Beto? Do Resenha Beer lá, também é um lugar muito bom, e do... Esse é Escava Top, beleza, Betão? Bom dia.
0: Valeu, meu amigo William, bom dia pra você, bom dia, bom dia. 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Bom dia.
3: Fala, meu amigo Beto Silva, beleza? Bom dia. Bom dia aos ouvintes aí da 95.3, a Impacto. Beto Silva, nesse domingão aí, domingo, dia da família aí, é. 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
3: Toca o Chico Rei Paraná, o Thiago.
1: Beleza, meu amigo Thiago. Chico Rei Paraná pediu pra gente, meu amigo Thiago. Obrigado pela sintonia. Valeu, Thiagão. Um abraço pra você, pra toda a galera que tá na sintonia com a gente. Mandar um abraço, meu amigo William. Também tá na sintonia com a gente, lá da WA Materiais e Ferreteria. Beleza, então. Um abraço, meu amigo William, toda a galera, o Neguinho, né? Também tá com a gente aí. Obrigado pela sintonia de cada um de vocês aí na grande Vila Áurea City. O pessoal também tá ouvindo a gente lá em Dourados, ouvindo pelo aplicativo. Obrigado pela sintonia, minha tia Zona, dona Ramona, a Gislaine, o Éder, o Rafael também, a Carminha e também o Genivaldo, né? Beleza, gente? Bom dia!

0: Beleza, então tá dado o convite, né? Pra você que gosta de baile aí, temos aí o quarto almoço dançante com churrasco ali na Associação de Moradores do bairro São João. Vai ser mais ou menos assim, hein? Ó.
1: Fuca! Ó, se parar, eu não vou empurrar esse balaio virado.
2: Olha a fumaceira que tá esse carro. Como é que vamos no shopping desse jeito, rapaz?
3: Tá louco chegar na festa com isso aí?
4: Será que cabe todo mundo?
1: Vamos parar de encher o saco, rapaz. Eu vou defucando o tchê. Quem não quiser aí que vá se...
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3: Beleza, legal, hein? 10 horas da manhã e 27 minutos, 10 e 27. Pra você que tá na sintonia da 95, você curtiu aí a música do Chico Rei Paraná, Quem Será Seu Outro Amor? E por último, Fido Mijeca e Mato Grosso e Matias, Igrejinha Azul pra galera da SS Escavatop Terra Planagem, né? Eita, nós, hein? Bom dia, Beto Silva. Toca pra gente a música Fandango em Soledade com João Luiz Correia. Sou a Edmara. Beleza, Edmara, tá na sintonia com a gente. É, mais uma mensagem chegando aqui na 95. Bom dia.
4: Bom dia. Sou de Holanda, moro no São Bernardo 1. Gostaria de participar do sorteio. Melhor açougue e conveniência do Resenha Bear.
3: Beleza, minha amiga de Holanda, tá ouvindo a gente lá no São Bernardo 1. Beleza, então, você que tá participando, estamos sorteando aí diretamente lá do açougue do Resenha Beer, 2 quilos de linguiça, hein? E diretamente lá da conveniência do Resenha Beer, uma caixa de cerveja geladinha para você degustar hoje, hein? E também estamos sorteando hoje para você um Pix no valor de R$50, diretamente lá da SS Escavatop Terraplanagem. 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Meu amigo Ellison tá na sintonia com a gente. Ellison Cruz da Silva, rapaz. Meu amigo Ellison tá ao vivaço ouvindo a gente. Obrigado pela sintonia, meu amigo Ellison. Um abraço para você, para toda a família. Ótimo domingo. Domingo abençoado, domingo dia da família. Domingo é dia do Senhor, hein, cara? Com certeza. Hoje, Domingão Sertanejo, programação feita especialmente pra você, meu amigo, beleza? 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Beleza, então, bom dia. Pessoal que tá ouvindo a gente lá no bairro da Granja, obrigado pela sintonia, meu amigo Marciano, bom dia.
5: Ô, Beto Silva, bom dia, tudo tranquilo, você é o Marciano, no bairro da Granja. Manda moda boa pra nós aí, ciúme bobo aí pra nós dar um ouvido nessa música aí. E um bom domingo pra você, um ótimo domingo pra sua família aí, tranquilo, na paz de Deus, beleza? Estamos aí, estamos aqui no bairro da Granja, acabemos de vir da missa, positivo, bota o nosso nome aí no sorteio aí, por favor.
3: Valeu, Marciano, bom dia pra você, ele pediu a música Ciúme Bobo, rapaz, eita, nós, essa é boa, hein, Marlon Maciel, pedido musical aqui pra gente. Tá, a Tereza Fernandes está participando também do sorteio. Tereza Fernandes dos Santos, gostaria de ouvir a música do Henrique Juliano, Discurso. Beleza, minha amiga Tereza. Mais um áudio aqui, bom dia.
6: Bom dia, Beto Silva, a todos ouvindo na 95.3 Empate FM, né? Hoje, nosso amigo é o Domingão Sertanejo, nosso amigo Beto Silva, né? Aí das 9 da manhã até as 11 da manhã, né, Beto
3: Silva? Isso mesmo.
6: E parabéns para nosso amigo Xande Rezende, né, Beto, que está cumprindo mais anos de vida hoje, né? Parabéns, muitos anos de vida hoje. E continua sendo aquela pessoa legal, né? Em nome de todos, companheiro aí da 95.3, né? Nosso amigo Xande, né? Será que vai ter churrasco aí hoje?
3: Rapaz!
6: E parabéns pelo monte de sangue, que Deus abençoe. Você toca a música pra ele aí também, Beto, se você puder, amigo, aí no Domingão Sertanejo. A música hoje é seu aniversário do Leandro e Leonardo. Beleza, amigo? Um abraço para todos os ouvintes da 95.3, Empate FM, Domingão Sertanejo, que pega de 9 da manhã até o meio-dia no horário do Paraguai aí, até as 11 no horário do Brasil. Na verdade, Beto Silva, o pioneiro do Domingão Sertanejo. Um abraço para todos os ouvintes da 95.3, Empate FM, Beto Silva, com você, amigo, no comando.
3: Beleza, meu amigo Claudelino Silva, então desejando aí, né, os parabéns pro meu amigo Xande Rezende, é o cinquentão, né? Marcelo André, bom dia.
7: Bom dia, Beto Silva. Ouvindo o programa mais gostoso de domingo, como sempre. Domingo em família com Beto Silva. Beto, Eu quero homenagear o nosso grande amigo Xande Rezende, que hoje está completando 50 aninhos de idade. Manda para ele, Chiru Missioneiro, Corpo Escola e Pátria. Brincadeiras à parte, feliz aniversário para o nosso grande amigo Xande Rezende. Ele que é diretor técnico da rádio e é o propulsor, né, dessa história toda que se chama Impacto FM. Um abraço pra você, Beto. Bom domingo e dele chuva.
3: Valeu, valeu, valeu, dele chuva, hein? Beleza, então, meu amigo Marcelo André, é o diretor da Impacto. Desejando os parabéns aí, né? Já, meu amigo Xande Rezende. Bom dia pra você, Xande. Parabéns também. Que Deus abençoe grandemente. E cinquentão, né?
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Beleza, então, meu amigo Xande Rezende, parabéns para você, que essa data se repita por muitos e muitos anos, é que a gente pode desejar, meu amigo Xande Rezende, é, rapaz, grande Xande Rezende, manda a localização para mim aí, beleza, Xande, bom dia para você, feliz aniversário, em nome de toda a galera aqui da Impacto FM, beleza, então, valeu, Xande Rezende.

0: Beleza, então, Xande, parabéns, parabéns, parabéns. Meu amigo Tony Magno tá na sintonia com a gente, tá mandando áudio aqui, pra desejar pra você um bom dia também, e já desejando também um feliz aniversário pro Xande Rezende, né? Bom dia, Tony, como é que tá?
1: Opa, opa, opa! Legal, de bem com a vida! Alô, Beto Silva, bom dia, bom dia, bom dia!
0: Bom dia!
1: Toda a galera que tá na sintonia desse programaço, né, pai? Programa de todos os domingos, domingo em famílias, domingão sertanejo, comandado por quem conhece, quem sabe do assunto, hein? Beto Silva, passando aqui para cumprimentar, né, saludar toda essa massa humana e toda essa galera que tá na sintonia do teu programa, cara, que é show de bola, hein?
0: Graças,
1: e dizer o seguinte, cara, um ótimo domingo, domingão em família, que Deus abençoe a todas as famílias, que Deus abençoe aí o dia de todo mundo. Começou a chover, né, Beto? Começou a cair umas garoas aqui, domingão parece que ia ser ensolarado, mas Deus quem manda, né, cara? Deus manda e a gente obedece. Mandando um abraço a todos os ouvintes da programação aí, meu amigo Beto Silva. Um abraço também pro nosso amigo José Anselmo lá em Sinop, que com certeza tá ouvindo o rádio aí com a sua família. Mandar um abraço para ele, mandar um abraço pro Gaúcho Terêncio lá de Sangapuitã. Alô, Gauchão! Mandar um abraço também pro nosso amigo Joaquim, tá na sintonia, sempre ouve a programação. Beto Silva, e toca um modão para nós aí, Beto. Qualquer modão ajeitado aí para nós e eu mando aí

0: para todos os ouvintes da sua programação. Lembrando que amanhã nós estamos aí a partir das 7h30 da manhã, horário do Paraguai. 6h30, rapaz. 6h30, horário do Brasil aí. Na programação amanhã sertaneja. Tony Magno, mandando aquele abraço. Ponta Porã, Pedro Juan, cavaleiro, nossa fronteira querida, nossa fronteira amada. Claro, sintonizado na melhor, na mais ouvida, mais querida da fronteira, 95,3. Impacto FM, a rádio do sucesso. Falou, Beto Silva. Um ótimo dia para você, boa programação. Vamos que vamos, tamo junto e misturado. Epa! Escutei aqui, né? Aniversário do nosso amigo Xande Rezende. Não podia deixar de cumprimentar esse cara legal, cara parceiro aí, rapaz, que tá sempre aí, né? Aí na Impacto FM, quebrando o nosso galho, né, cara? E um cara especial, sem palavras. Feliz aniversário, Xande Rezende, que Deus abençoe. 5.0, né, cara? 5.0,
1: 50.
0: Não é pra qualquer um, não. Meio século, né, Beto Silva? Eita, rapaz. Xande, muitas bênçãos, Deus abençoe, né? Muita saúde, muita prosperidade. E vamos que vamos, vamos para mais 150 anos pelo menos, hein? Valeu, Beto, obrigado pelo espaço, Deus abençoe, tchau, tchau.
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1: Isso daí, né, que vem muitos anos de vida aí pro nosso brother Xande Rezende, né? Fazer um churrasco, hein? É cinquentão, né, Marcelo? Cinquentão de idade, cinquentão da colaboração. Beleza, Xande, parabéns aí, viu? Valeu, Tony Magno, bom dia pra você, bom domingo, domingo da família aí, que Deus abençoe. Meu amigo alemão Marceneiro tá desejando os parabéns aqui pro Xande também e pediu pra mim a música, uma música do grupo Terceira Dimensão. Isso, é, rapaz, mas primeiro vamos atender a nossa grande amiga Edmara, que tá na sintonia da 95, beleza? Bom dia, Beto Silva, quero participar do sorteio do programa. Sou Antônio... aqui do Jardim Vone, tá na sintonia com a gente. Valeu, Antônio, bom dia, bom dia. Meu amigo Tonhão, diretamente lá do Resenha Beer.
3: Fala, Beto Silva, beleza, beleza. Tô passando por aqui também, pegando carona aí com esses famosos aí. O nosso amigo Tony Magno, Claudelino Silva.
1: E o Marcelo
3: André, que tá todos parabenizando o Xande Resenha. Eu também queria deixar aqui meus parabéns para nosso amigo aí, o Xande Resenha. Que ele tem muitos anos de vida aí, que ele continua sendo essa pessoa espetacular que ele é aí, e que ele mande a localização aí pra nós. Xande Rezende, meus parabéns aí, em nome de Antônio José de Souza. Valeu, Xande Rezende. Beto Silva, e ele mande aí pra nós a localização, né, Rei?
1: É, manda a localização.
3: Nós vamos estar batendo lá.
1: Beleza, então, Xande, manda a localização aí, valeu! 10 horas da manhã e 39 minutos.
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1: E não podia deixar de passar aqui na Impacto FM também, nessa manhã gostosa, manhã de chuva na nossa fronteira, que Deus abençoe o seu domingo, domingo abençoado, hein? Doutora Fanny Penha, bom dia!
5: Bom dia, Impacto FM. Bom dia, seu Beto. Bom dia para nossa linda audiência. Seu Beto, hoje não é um dia qualquer. Hoje é um dia muito especial. É o aniversário do meu grande amigo e irmão. Uma pessoa que eu gosto muito, eu amo de coração. É meu irmão, é meu brother. Eu quero parabenizar meu grande amigo, meu brother Xande. Você sabe como... essa é uma pessoa maravilhosa que Deus colocou na nossa vida.
1: Beleza, meu amigo Xande Rezende, recebendo os parabéns também aí da doutora Fanny Penha, de toda a equipe aqui da Impacto FM, da galera que está ouvindo a gente, meu amigo Tonhão também, já desejou os parabéns, meu amigo Tony Magno, meu amigo Marcelo André, meu amigo Claudelino Silva também já desejou um feliz aniversário, meu amigo Xande Rezende.
5: Xande, que Deus abençoe sua vida, sua família. Deus te colocou na minha vida, na minha família. É para nós brilhar juntos, sabe? Você é uma pessoa que eu amo de coração. Você é meu grande irmão. Você sabe o carinho que eu tenho por você e você pela minha família. Da família Impacto FM, do meu esposo Freddy Sanchez e minha filha Ana Victoria.
1: Beleza, então, né? Recebendo os parabéns aí, doutora Fanny Penha, parabéns mais uma vez aí, em nome do Beto Silva também. Que Deus abençoe seu dia, Xande, curta seu dia hoje, é cinquentão, né, cara? Cinquentão, né?

0: feliz aniversário, meu grande irmão Xande. Feliz, que Deus abençoe você e toda a sua família.
1: Beleza, então. Meu amigo Luciano tá ouvindo a gente lá no bairro São João também, já tá participando aqui com a gente. O alemão Marceneiro, doutora Fanny Penha, mais uma vez parabéns então aí ao Xande Rezende, né? E vamos de Fandango em Soledade para minha amiga Edmara lá no Jardim Botânico.

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3: Beleza, então, Fandango em Soledade com João Luiz Correia. Doutora Fani.
4: 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Mais 100 anos junto, fala pro Xande.
3: Com certeza, com certeza. Estamos aqui fazendo parte da família da Impacto FM. Que venha muito aniversário do Xande Rezende aí, né? E que possamos aí muitos anos junto aqui também, trabalhando e levando para você o melhor do som, o melhor da comunicação aqui na Rádio Impacto FM 95.3. Bom dia, Beto Silva. Bênção e sabedoria, saúde, paz e alegria. Eita, nós, hein? Tá desejando um feliz aniversário pro Xande Rezende. É a dona Maria, tá gravando um áudio agora pra mandar pro meu amigo Xande Rezende, parabenizar ele, né? E

0: Eita, nós, hein, Xande?
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0: Beleza? Então vai mandando áudio pra gente, vai mandando áudio, qual é a casa de carne, mercado, açougue, mais elogiado de Ponta Porã. Você tá concorrendo a 2 quilos de linguiça caseira, oferecimento lá do açougue Resenha Beer, e também uma caixinha de cerveja lá da conveniência Resenha Beer. Para participar é só mandar o seu nome, mandar um áudio para mim aqui pelo 0984-323-346 e também em nome da SS Escava Top Terraplanagem, R$50 no seu Pix. Tá bom demais, né? Ganhar uns 50 no Pix hoje aí. Eita, nós, hein? Meu amigo Elisson Cruz da Silva tá na sintonia. 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Beleza, então bom dia, 10 horas da manhã e 47 minutos.

Beleza, então aí é o som de terceira dimensão. Vou pra Santa Catarina, hein? Santa Catarina, com certeza, hein? Quero mandar um bom dia pra galera que tá me ouvindo, tá trabalhando a full nesse domingão, né? 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
1: Beleza, então, isso mesmo, hein? 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Beleza, legal, o pessoal que tá mandando mensagem pra gente já, beleza, bom dia.
2: Feliz aniversário, Xande Rezende, amigo de hoje sempre, locutor 10, que a gente ouve todos
1: isso
2: os dias.
1: Isso mesmo, hein?
2: Todos são maravilhosos, mas tu sempre nos atende, tu é atencioso, sempre atende os pedidos de todos, uma música animada. Feliz aniversário, saúde, paz, paciência, coragem. Sempre uma pessoa maravilhosa como você é, amigo de sempre. Nos alegra na hora triste, na hora alegre. A gente tem que ter sempre a cabeça para cima, pé no chão. Sempre pensar firme, positivo. Nunca isso, ficar triste. Agradecer a Deus, Nossa Senhora, né, por tudo, pela nossa vida, pelo dom da vida, por tudo que nós temos na mão, que acordamos de manhã, fazendo as coisas boas.
1: Glória a Deus.
2: Que a gente gosta, saúde, paz, né? Só de abrir os olhos já tem que agradecer a Deus.
1: Agradecer
2: feliz
1: muito.
2: Aniversário, muitas bênçãos. Daqui a pouco tem almoço aí.
1: Daqui a pouco.
2: Festejar. O importante é estar com saúde, né? Tá bom? Um abraço. Fica na paz do Senhor. Então, a música da felicidade aí pra ele. Agradecendo sempre a atenção, né? Que nos atende sempre, todos os dias.
1: Beleza, meu amigo Xande Rezende. Isso mesmo, hein? Só de acordar já é um milagre de Deus. E Deus nos abençoou com mais um dia, né? Com certeza. Saúde e paz. O resto a gente corre atrás, né? Como diz, bom dia, fé e bênção. Sabedoria, saúde, paz e alegria. Bom dia, mais um áudio aqui.
3: Bom dia, tudo bem? Aqui quem fala é Jéssica Alves do bairro Camel Saad. Gostaria de participar do sorteio da rádio.
1: Beleza, Jéssica Alves lá do Camel Saad, tá na sintonia com a gente. Bom dia, Beto Silva, bom domingo pra você. Feliz aniversário pro Xande Rezende. Que Deus abençoe sempre ele e que seja esse cinquentão abençoado, que ele consiga realizar o sonho dele, que seja essa pessoa legal que ele é sempre. Beleza? Dona Rosa, lá da Chácara Coqueirinho, pediu a música Morena Rosa. Beleza, Dona Rosa, desejando então felicitações também pro aniversariante do dia, que é o Xande Rezende, recebendo, né, as felicidades aí, que essa data se repita por muitos e muitos anos, hein? Vai participando comigo, 09-0984-323-346. Mandar um abraço ao meu amigo Elisson Cruz da Silva, ali da SS Escavatop, tá na sintonia. Toda a galera na sintonia da 95.3. Hoje, domingo, Domingão Sertanejo, Domingo em Família.
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Beleza, então já estamos de volta, 11 horas da manhã e 6 minutos, aqui em Pedro Rony Cavalheiro, 10 horas da manhã e 6, né? Tá na sintonia, meu amigo Jefferson Minhos, também tá na sintonia com a gente, com a esposa, a Tânia Mara, toda a galera lá do Lavacar Ponta Porã. Eita, nós, hein? Tá ouvindo a gente lá no Residencial Buda.

0: Bom dia.
1: Bom dia, Beto Silva, aqui é Vanderlei, do Jardim Aeroporto. Vamos participar do sorteio. Toca pra nós uma rancheira.
0: Vanderlei é lá do Jardim Aeroporto, pediu pra gente uma rancheira bem animada. A gente vai tocar pra você. Valeu, Vanderlei. Obrigado pela sintonia. Minha mãezona, dona Noemi, bom dia.
2: Bom dia, filho. Tudo bem?
0: Bom.
2: Coloca meu nome no sorteio aí, toca aquela música pra mim, é Despedida, com João Viola. E dá os parabéns pro Xande aí, muitos anos de vida, que Deus abençoe sempre ele.
0: Beleza, tá dado então os parabéns aí pro meu amigo Xande Rezende. Ela pediu Despedida, vamos tocar pra você, viu, minha mãezona? Um abraço. Mais um áudio aqui na 95. Bom dia!
3: Bom dia, Beto Silva. Tudo bem, Beto Silva?
0: Tudo bem.
3: Eu peço pra você tocar a música pra mim aí. Tá com um chamamé. Ofereço pra todas as minhas amigas que estiver ouvindo. Sou o chamamé. Toca aí pra mim.
0: Sou ele, chamamé.
3: E põe meu nome no sorteio, Beto Silva.
0: Beleza, obrigado. Lindalva Franklin de Oliveira. Eita, nós, hein? Beleza, então.
4: Camel Saad. Bom dia, Petro Silva. Quero participar no sorteio. Faz dia não ganhei no sorteio. Tô participando e você não deixa eu ganhar, né? Me sorteia e eu hoje não sorteio. Eita, nós.
0: Christian Renan Sanches tá participando com a gente. É, rapaz. Mandando áudio pra gente aqui. Você fala falando da conveniência, né? Do mercado açougue conveniência. Resenha Biro, tá sorteando pra você no açougue 2 quilos de linguiça caseira, mas tem que mandar áudio, hein? E também lá na conveniência, uma caixa de cerveja, Rua Mercado Açougue e conveniência Resenha Bir, Rua Galileu Galilei, é ali no Jardim Vone, né, cara? Beleza, muito bom dia a todos que estão ouvindo a gente aí, muito obrigado pela sintonia. Bom dia!
5: Bom dia, Beto Silva, aqui é a dona Helena Boveda.
0: Helena Boveda.
5: Eu queria participar do sorteio e queria escutar uma música. Bom dia, Beto Silva. Aqui é a dona Helena do Caminhão Saad. Eu queria participar do sorteio. E se for possível, eu queria ouvir a música Por Você Que Eu Canto. Eu não sei quem toca essa música, mas eu queria ouvir essa aí, se for possível. Obrigado por atender. Tenha um ótimo e abençoado dia.
0: Beleza, Helena Boveda, do Camel Saad. É Por Você Que Eu Canto, ela pediu, né? Vamos tocar pra ela. É, rapaz, bom dia, bom dia. Mais um áudio chegando aqui na 95,3.
6: Bom dia, tudo bom? Manda um alô pra nós aqui no Residencial Ponta Porã. Estamos na sintonia. Gostaria de participar do sorteio da melhor casa de carne, esse Resenha Bir.
0: Resenha Bir, minha amiga Bianca Lopes Fernandes tá na sintonia com a gente. Obrigado pela sintonia. Valeu, Bianca. É, bom dia, Beto Silva. Meu amigo Beto Silva. Toca o hino do Palmeiras. Falou. Meu amigo Wilson tá na sintonia da 95.3. Enfim. Mensagem chegando aqui de montão. Daqui a pouquinho a gente volta lendo as mensagens aí que estão chegando aqui na 95.3. Meu amigo, minha amiga, você tá no Domingão? Domingão Sertanejo, hoje, dia 24 de maio, hein, cara? É especial hoje, aniversário do meu amigo, companheiro de trabalho aqui, Xande Rezende, 50ão hoje, hein, Xande? Parabéns, meu irmão, que Deus abençoe grandemente, recebendo as felicitações de todos os ouvintes aqui da Impacto FM, de toda a galera da Impacto também, desejando os parabéns pra ele aí. Valeu, Xande Rezende, tá preparando o churrasco já pra gente aí, né? Valeu, Xande.
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0: Beleza, então o pessoal pediu, vai ouvir com certeza Marlon Maciel, Ciúme Bobo.

0: Beleza legal de Bem com a Vida, o som aí de Os Serranos, Morena Rosa. Quem pediu pra mim é a Dona Rosa lá da Chácara Coqueirinho, tá na sintonia. Bom dia pra vocês aí, bom dia meu amigo Pedro também, aí na Chácara Coqueirinho. Obrigado pela sintonia, hein?
1: Olha o tranco da Morena Rosa, rebocada de ruxo.
0: Quero mandar um bom dia pra minha amiga Bianca, que tá na sintonia com a gente, e também o José Carlos Alves Lima, tá na sintonia da 95.3, hein? Áudio chegando aqui na 95, bom dia.
2: Bom dia, meu amigo Beto Silva. Tudo jóia, tudo tranquilo. Um abraço aí pro nosso amigo Xande Rezende aí, completando mais um ano de vida aí.
0: É isso muito mesmo,
2: sucesso,
0: hein?
2: Sucesso, muita alegria pra ele aí, mano.
0: Uhum.
2: Ô, Xande, coloca nosso nome aí no sorteio.
0: Xande? Aniversário do Xande hoje,
2: rapaz. Ô, meu amigo Beto Silva, coloca o nosso nome aí no sorteio aí. Pra ganhar o prêmio aí da Resenha Beer. A melhor conveniência e açougue da região do Goi Vilela.
0: Valeu, meu amigo Rodrigo. Obrigado pela sintonia. Rodrigão tá na sintonia com a gente, né? Beto Silva, bom dia. Sou a Rosa aqui da Vila Áurea. Quero participar do sorteio. Beleza, Rosa aí na Vila Áurea. Grande Vila Áurea City, né? Na sintonia da 95. Meu amigo tá na sintonia, pediu pra mim tocar o hino do Palmeiras, rapaz. Será que eu toco, hein? Palmeiras ganhou do Flamengo ontem, né? Rapaz, que jogo aquele, hein? Deus do céu, vamos tocar o hino do Palmeiras então, né? Pedido musical aqui do meu amigo Wilson, que tá na sintonia da 95.3. E 3-0, rapaz, do jogo ontem, hein? Barbaridade, bom demais, hein? A todos os palmeirenses, então. Parabenizando aí, né? Pela vitória em cima do cheirinho ontem, né?

0: Eita, nós, hein? Parabenizando então os palmeirenses aí, né? Pela vitória em cima do Flamengo ontem. Meu amigo Tonhão, palmeirense também, né? Na sintonia.
1: Roberto Silva, beleza? Quero mandar um

0: Bom dia aí para os flamenguistas aí, Beto Silva. Aliás, não é um bom dia para eles hoje, né?
1: Hoje não tá bom, não.
0: Toca o hino do Palmeiras aí, Beto Silva.
1: Já tocamos aí,
0: pra toda a nação verde.
1: Beleza, Tonhão. É isso daí, meu amigo Tonhão, lá do açougue do Resenha Beer, que tá sorteando com a gente hoje 2 quilos de linguiça caseira lá do Resenha Beer. Estamos sorteando uma caixinha de cerveja também, lá da conveniência do Resenha Beer, né? E também do meu patrão lá, no Elison Cruz da Silva, lá da SS Escavatop e Terraplanagem, R$50 no seu Pix hoje, domingão, ajudaria ou não? Rapaz do céu, hein? R$50 no seu Pix, vai mandando mensagem, vai mandando áudio pra mim aqui, tá? Bom dia, Beto Silva, quero participar do sorteio. Marcos Thomas tá participando com a gente. Beto Silva, bom dia, bom domingo. Eu sou flamenguista. É a primeira vez que ele ganhou. Rapaz, tá bom então, né? Uma hora tem alguém que tem que ganhar, né? Beleza, então? Bom dia, Beto Silva, quero participar do sorteio. O Isaac Aquino tá participando com a gente também, beleza? Então, obrigado pela sintonia de vocês. Meu amigo Marcelo André pediu pra gente essa música aqui, ó. Pra oferecer pro aniversariante de hoje, né? Chiru Missioneiro, Corpo Esgualepado.
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0: Beleza, então aí você curtiu o Shirum Missioneiro aqui na 95.3, Corpo Esgualepado. Beleza, então pra você que tá na sintonia da 95, tá mandando mensagem, bom dia Beto Silva, quero participar do sorteio. Sandra Lopes, bom domingo pra todos, ela disse, hein? Bom domingo pra você também, valeu Sandra. Bom dia Beto, quero participar dos sorteios, estamos aqui no Jardim Itaipu. É, a Elisângela tá na sintonia da 95. Bom dia.
1: Beto Silva, tem sorteios, Beto Silva, coloca bom no dia. Sorteio aí. Coloca o Brice Barbosa, Cauã e eu. Tô na escuta.
0: Beleza, dona Isaura, lá no bairro da Granja, tá na sintonia da 95. Parabéns aí, Xande, Xande Rezende. Felicidades pra você, que essa data te dê muita saúde, muita paz. Tamo junto, meu irmão. Parabenizando aí, recebendo os parabéns de todos os ouvintes e da Impact FM, né? Bom dia, Beto Silva, coloca meu nome no sorteio. Beleza, então, um abraço. Meu amigo João Medina tá na sintonia. Ele pediu a música do Tchê Barbaridade. Vamos tocar pra ele, né? Beleza, então, João. Pessoal, mandando mensagem de áudio pra mim, você tá concorrendo a 2 kg de linguiça caseira, oferecimento açougue, Resenha Beer, uma caixa de cerveja lá da conveniência Resenha Beer e também R$50 no seu Pix da SS Escavatop e Terraplanagem, beleza? Parabenizando também a todos que estão de aniversário hoje, né? É, você que tá fazendo um ano hoje, completando mais um ano de vida, parabéns pra você, pessoal que tá na sintonia. Meu amigo Aurisvaldo Maciel, tá com a família toda na sintonia com a gente lá no Jardim América. Obrigado pela sintonia, meu amigo Aurisvaldo Maciel. Obrigado pela sintonia, meu querido, que Deus abençoe aí, viu? É, rapaz, e o pessoal também lá da farmácia, né? Meu amigo Rafael tá na sintonia com a gente também, obrigado. Pela sintonia, valeu Rafael. Meu amigo Jefferson lá do Lavacar Ponta Porã pediu, vai ouvir os Serranos, Tordilho Negro.

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0: Beleza, então aí é o som de Tia Barbaridade, até onde os pila der, né? Meu amigo João Medina pediu pra gente essa música aí, com certeza. Valeu, meu amigo João Medina, tá na sintonia da 95.3 já, com certeza ouvindo a gente e curtindo, né, os modões aí, né, João?
1: Coloca o meu nome no sorteio também, Beto Silva, participar da... sorteio aí.
0: Beleza, João! João Medina, valeu, valeu, obrigado pela sintonia, beleza?

0: Mensagem chegando aqui na 95.3. Bom dia, Beto Silva. Gostaria de ouvir a música Secretária, do Amado Batista. E gostaria de participar do sorteio. Meu amigo Ademir Batista, do Jardim Vone. Beleza, Ademir Batista, Jardim Vone. Bom dia, mais um áudio. Bom
1: dia, tudo bem? Espero que sim. Estou ouvindo todo domingo, eu ouço. Linda programação. Quero participar do sorteio. Muitas bênçãos, sabedoria, paz. Obrigado por tudo. Podemos ouvir uma música gaúcha aí, oferecer pro povo que tá ouvindo nessa manhã maravilhosa.
0: Manhã de domingão, né?
1: Maria Deus, do IP2, tá? Não falei o bairro, né? A gente ouve todos os dias. Hoje, principalmente domingo, no dia do Senhor, dia de alegria.
0: Beleza, Maria Denis, lá do IP2, tá ouvindo a gente? Obrigado pela sintonia. Domingão da família, domingão, dia do Senhor, que Deus abençoe sua família também aí, Dona Maria, beleza? Bom dia, Beto Silva. Estamos na sintonia da 95.3. Estamos ouvindo você aqui no Jardim Independência. Meu amigo Cristiano, valeu. Mais um áudio aí, bom dia.
2: Bom dia, Beto Silva, tudo bem? Sou a Cristina aqui do Parque do Eucalipto. Gostaria de participar do sorteio. Ótimo domingo a todos.
0: Ana Cristina, lá do Parque dos Eucaliptos. Bom dia, Beto Silva. Gostaria de ouvir uma música do Leandro Leonardo, Fonte de Desejos. É a Daiane Romeiro, lá do Jardim Ivone. Tá ouvindo a gente já, valeu. Daiane Romeiro, do Jardim Ivone. Obrigado pela sintonia, viu?
3: Bom dia, Beto Silva. Quero participar também do sorteio. Eu sou o Roberto aqui do Itamaraty.
0: Roberto, lá do Itamaraty. Obrigado pela sintonia, valeu, Roberto. Bom dia, Beto Silva. Sou o Roberto também, aqui do Jamil Saldanha 10. Quero participar do sorteio. Valeu toda a galera aí, Roberto do Itamaraty, Roberto do Jamil Saldanha 10. É tudo xará, né? Xará, tudo é Beto, Beto, Beto, Beto, parceiro aqui do Beto Silva, na 95.3, 11 horas e 44 minutos.
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1: Beleza então, hein? Sou ele, Chamamé, canto da terra, pedido musical aqui na 95.3, 11 horas da manhã e 57 minutos.
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1: Beleza, meu amigo Ellison Cruz da Silva, tá na sintonia, ele pediu uma música, né? Chorei no Sinal, com Renan e Raí, oferecendo pra mãezona dele, dona Ivone. Ivone da Cruz, tá na sintonia com a 95.3. Com certeza, hein? Renan e Raí, Chorei no Sinal.

beleza, então aí é o som de Renan e Raí. Chorei no sinal, vai pra dona Ivone da Cruz, a mãezona do meu amigo Ellison Cruz da Silva, ali da SS Escavatop. Você que tá mandando seu áudio, tá participando comigo, daqui a pouquinho já vou fazer o sorteio aí do 2kg de linguiça caseira, oferecimento lá do açougue Resenha Beer, uma caixa de cerveja lá da conveniência Resenha Beer também. E também temos um Pix aí no

0: Eles estão chegando mensagem aqui na 95.3. Bom dia.
1: Bom dia, Beto Silva, tudo bem? Gostaria de ouvir a música do Rick Juliano. É discurso. E gostaria de participar do sorteio também, da conveniência Beer lá. Quero ganhar hoje.
0: Resenha,
1: Beer. A informação tá ótima, estamos na sintonia.
0: Bom dia, Beto Silva. Meu nome é Bruna Gaiosso. Sou aqui do Jardim Rodoviária. Quero participar do sorteio. Valeu, Bruna. Bruna Gaiosso tá na sintonia com a gente. Bom dia, Beto. Sou a Maria Manuela, do Jardim Ivone. Gostaria de participar do sorteio. Maria Manuela, lá do Jardim Ivone.

0: Beleza, então, mais gente querendo falar com a gente aqui na 95.3. Bom dia.
1: Bom dia, meu amigo Beto Silva. Tudo bem?
0: Beleza.
1: Eu gostaria de participar do sorteio aí. Coloca meu nome aí, Beto Silva. Elvio Ajala. Valeu. Um ótimo domingo a todos.
0: Amém, amém, amém. Beleza, meu amigo Elvio Ajala, bom dia pra você, tá participando com a gente já, hein? Quero mandar um bom dia pra galera que tá ouvindo a gente lá no Jardim Estoril, lá no bar da Dona Cleusa, a Dona Cleusa, a Denir, toda a galera lá mandando áudio pra gente. Bom dia!
2: Alô, Beto Silva, manda um alô pra nós aí, aqui é Denir, manda um alô pra nós aí, manda um alô pra Suzy, pra Alcides, tá? Quero participar do sorteio.
0: Beleza, tá mandado um abraço então pra Suzy, pro Alcides, pra toda a galera que tá na sintonia com a gente. Beto Silva, tamo na escuta da programação, coloca meu nome no sorteio, Joana Ajala, tenha um excelente domingo. Obrigado, Joana, igualmente pra você, viu? Mais um áudio, bom dia.
3: Bom dia, Beto Silva, aqui eu sou o Leonardo Jardivone, quero participar do sorteio do Mercado de Açougue, mais elogiado Ponto Porã. Mercado de Açougue, Resenha Beer.
0: Beleza, Sônia Leonardo, lá do Jardim Ivone, tá junto com a gente também, já tá participando. Mais um áudio aqui na 95, bom dia.
4: Domingo na Impacto FM, sou Regina Pedrecinho do Parque dos Eucaliptos. Quero participar do sorteio da SS Escava Top, Terraplanagem e os outros sorteios que tiver na rádio. E deixando aí um domingo abençoado a todos os ouvintes.
0: Beleza, ótimo domingo também pra você. Bom dia, Beto Silva, Ramona do IP2. É, quero participar do sorteio. Ela pediu uma música do Jads e Jadson. Beleza, oferece pro esposo dela, o Márcio, né? Vamos tocar, viu? Estamos ouvindo do 12, falou meu amigo Elvio Ajala. Beleza, Beto Silva, coloca meu nome no sorteio. Bruno de Souza, sou aqui do Jardim Ivone. É, rapaz, mais um áudio aqui, bom dia.
5: Bom dia, Beto Silva. Aí, cheirinho. Rapaz, ganhou uma ontem na cagada, hein?
0: Eita, nós, hein? Beleza, então, pra você que tá na 95.3, tá mandando seu nome, tá participando com a gente, daqui a pouquinho já vamos fazer os sorteios pra vocês aí, beleza? Então, chegando Chama Campeira, Bar do Ponto, 12:05.

0: Beleza, então aí pedido musical de Amado Batista, secretária pra vocês, hein? Meio-dia e 13, pra você que mandou seu nome e participou com a gente. Vamos fazer o sorteio então, em nome lá da Casa de Carne, Conveniência e Açougue, né? Resenha Beer, com certeza. Vamos sortear agora 2 quilos de linguiça pra você que mandou seu nome, participou com a gente, mandou seu áudio, né? Qual é o mercado de açougue que é o mais elogiado de Ponta Porã? Vamos sortear lá do açougue do Resenha Beer então agora. 2 quilos de linguiça caseira, né, cara? Com certeza, pra galera que tá na sintonia da 95.3.
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0: Beleza, então já parou. Ouvinte número 139. Isso, Sônia Leonardo. Ela mandou esse áudio pra gente aqui, ó.
2: Bom dia, Beto Silvio. Aqui é o Leonardo Jardivone. Quero participar do sorteio no mercado de açougue mais elogiado Ponto Porã. É, mercado de açougue Resenha Beer.
0: Isso mesmo, hein? Sônia Leonardo ganhou 2 quilos de linguiça caseira. Já mandei pra ela aí. Vou te mandar a foto daqui a pouquinho, certinho, pra você poder estar retirando lá. Beleza? Sônia Leonardo, lá do Jardim Vone. E agora vamos sortear mais uma caixinha de cerveja, oferecimento ali da Conveniência Resenha Beer também. 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Pode ter certeza, Resenha Beer. Beleza, parou. Ouvinte número 111, Bruno de Souza. Isso, Bruno de Souza ganhou uma caixa de cerveja lá do Resenha Beer também. Já mandei o contato aí pra você entrar em contato lá. Beleza, Bruno de Souza e a Sônia Leonardo foi a ganhadora aí lá dos sorteios do Resenha Beer, né? Do açougue e da conveniência também, né, gente? E pra você que mandou seu nome e participou, vamos sortear agora R$50 no Pix, tá? Em nome da SS Escavatop e Terraplanagem. Meu amigo Ellison Cruz da Silva tá na sintonia com a gente. Bom dia, meu amigo Ellison. Bom dia também pra dona Ivone, né? Ivone da Cruz, a mãezona do meu amigo Ellison, também tá na sintonia da 95.3. Nesse domingão, né, cara? Domingão sertanejo aqui na Impacto FM 95.3, beleza? R$50 no seu Pix agora, sorteando aqui no Impacto. Beleza, parou aqui a roleta do WhatsApp, ouvinte número 77. Isso, Rafael Nogueira. 77, Rafael Nogueira, do Centrão aqui de Pedro Juan Cavalheiro. Já manda a chave do seu Pix aqui, meu amigo Rafael. Te mandei uma mensagem aqui agora, meu amigo Rafael Nogueira, tiver na sintonia, já manda mensagem pra gente poder alinhar esses sorteios aqui na Impacto FM, beleza? Meio-dia e 16 minutos, gente! Rafael Nogueira foi o ganhador do Pix, hoje aqui na nossa programação. A Sônia Leonardo ganhou aí 2 quilos de linguiça lá do açougue Resenha Beer. E também o Bruno de Souza ganhou uma caixa de cerveja, oferecimento lá do Resenha Beer também, na nossa programação de hoje, Domingão Sertanejo.

Beleza, então, meu amigo, beleza, minha amiga, você que ficou comigo nessas 3 horas aqui no Domingão Sertanejo, muito obrigado pela sua sintonia, muito obrigado pela sua audiência, em especial hoje, aniversário do nosso brother Xande Rezende, tá ouvindo a gente, participando aí, sempre, né, cara, cinquentão, hein, Xande, cinquentão, com certeza, meus parabéns, que Deus abençoe você grandemente, chegamos aí ao final da nossa programação.

0: Ação de hoje, Domingão Sertanejo, agradecimento especial ao SS, Escavatop, Terraplanagem, pessoal lá do Resenha Beer também, muito obrigado pela sintonia de cada um de vocês, sempre participando com a gente. 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Bom dia para vocês, ótimo domingo, domingo da família, domingo dia do Senhor, curtem o seu domingo, se beber não dirija, se dirigir não beba, se cuidem, tchau, tchau para vocês, ótimo domingo abençoado, fiquem todos com Deus e prometo voltar na quarta-feira junto e misturado aqui na 95,3 Impacto FM, beleza? Então, você que estava junto comigo, obrigado pela sua sintonia, tchau, tchau e até quarta-feira. Um beijão do Beto Silva no seu coração, fronteira querida que eu amo tanto, tchau, tchau, abraço!
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